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0: A MTV norte-americana anunciou que Madonna vai abrir o MTV Video Music Awards 2026, no próximo dia 27 de setembro. A última vez em que a rainha do pop se apresentou na premiação foi na abertura de 2003, quando ela dividiu o palco com Britney Spears, Missy Elliott e Christina Aguilera.
1: Rapidinha! Daqui a pouco tem mais.

0: O Dia Internacional dos Direitos Humanos é celebrado no dia 10 de dezembro. Nessa data, em 1948, a Assembleia Geral da ONU proclamou a Declaração Universal dos Direitos Humanos. Primeiro documento com o objetivo de proteger os direitos humanos e que vem inspirando as constituições democráticas. A Declaração Universal dos Direitos Humanos é composta por 30 artigos que fazem a defesa de uma vida digna para todos e todas, independentemente de nacionalidade, sexo, cor ou orientação sexual, crença religiosa ou convicção política. No Dia Internacional dos Direitos Humanos, devemos celebrar os avanços conquistados e refletir sobre ações concretas dos governos no sentido de garantir os direitos de todos.
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2: Opa, maravilha! Está no ar o Super 10. Alegria, alegria! Vem com a gente e começa as 10 mais tocadas em todo o Brasil. 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
1: Décima posição.
3: Ô, Pericasso.
4: Diga, Thiago.
3: Sigo com problemas.
4: É mesmo?
3: Ah, o tempo vai passando, o negócio vai embolando.
4: É, mas eu tô aqui pra te ajudar.
3: Por favor.
4: Então diga lá.

0: Somos fãs pra caralho.
1: Não vou dar conta de terminar o DVD.
0: Porra, que alegria.
1: Eu não vou dar conta de terminar esse DVD, como é que faz?
0: Não, mas não veio pra atrapalhar, não, velho. Que Deus abençoe muito vocês, velho. Muito, muito, muito.
1: Cara, esses caras aqui são fodas na vida de Diego Vitor Hugo. É sem palavras pra esquecer. Aí. Nós merecemos e o Berlândia também merece ter isso aqui.
2: Que isso? Oitava posição.

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1: Maravilha! Que bom estar aqui contigo. Já já volto com mais Super 10 pra você.
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0: Deve ser porque você vacilou pouco com ela, né?
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0: Versão 12.
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0: Boa noite, Uberlândia! Faz barulho aí, Uberlândia, que eu quero ouvir!
1: Que coisa linda, galera!
0: Obrigado!
2: Posição 8.

0: Simone Mendes!
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0: Você sente que precisa de incentivo? Você precisa apenas parar aos pés da cruz e lembrar-se disto. O Criador das estrelas preferiu morrer por você a viver sem você. E isso é um fato. Está escrito em 1 João 2,15: Não ameis o mundo, nem o que há no mundo. O mundanismo está sendo vastamente mal compreendido por muitos cristãos. Existem certos elementos da vida diária que não são pecaminosos, mas que levam ao pecado se abusados. Abuso significa literalmente o uso excessivo de coisas legais que então se tornam pecado. O prazer é legal no seu uso, mas é ilegal no uso excessivo. Ambição é uma parte essencial do caráter verdadeiro, mas ela deve ser fixada em objetos legais e exercitada em proporções próprias. Nossos trabalhos diários, ler, vestir, fazer amizades e outros aspectos similares da vida são todos legítimos e necessários, mas eles podem se tornar facilmente ilegais, desnecessários e perigosos. As necessidades da vida são absolutamente essenciais, mas elas podem facilmente levar à ansiedade. Trabalhar para ter dinheiro é necessário para a vida diária, mas ganhar dinheiro muitas vezes leva a pessoa a amar o dinheiro, e logo depois, a contaminação das riquezas entra e estraga a nossa vida espiritual. Mundanismo não está confinado a uma categoria particular ou uma circunstância da vida, mas mundanismo é um espírito, uma atmosfera, uma influência, permeando toda a vida na sociedade humana e contra o qual devemos nos guardar cuidadosa e constantemente. A Bíblia diz: não ameis o mundo, nem o que no mundo há. Ela também nos avisa que o mundo passa e também a sua concupiscência, mas aquele que faz a vontade de Deus permanece para sempre. Está em 1 João 2,17. Devemos nos levantar para Cristo. Isso não significa que na sociedade seremos esnobes ou teremos um complexo de superioridade, a fim de que não estejamos em perigo de um orgulho espiritual que seria mais terrível que o mundanismo. Mas hoje, existem tantos cristãos praticantes que andam de mãos dadas com o mundo que é difícil mostrar a diferença entre o cristão e o pecador. Nossas vidas devem mostrar quem somos e a quem servimos. Pense nisso.
1: Momento Fé no Criador.
2: Os céus declaram a glória de Deus e o firmamento anuncia a obra das suas mãos.
0: Nosso Deus e Pai, se tivermos de ser rigorosos em uma área de nossas vidas, faze com que sejamos rigorosos apenas no nosso amor e serviço por Ti, Pai. Ajuda a todo mundo a saber que Tu és nossa paixão, nossa vocação, nossa diversão, Pai, nosso desejo, nossa obsessão. Dedicamos nossas vidas a Ti, Pai, e viemos a Ti através de Jesus. Amém.
2: Que privilégio ter a mesma mão que fez o universo e espalhou as estrelas, escrevendo seu nome no livro da vida. Louve a Deus por isso e declare agora Cristo como seu Senhor e Salvador, buscando a partir daqui o perdão e uma vida correta. Deus alegra-se por todo aquele que assim desejar de todo o coração.

0: 21h48.
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0: Quatro.
1: Eu acho que você tem que mandar aquela mensagem. Mas manda o que tá no seu coração.
2: Porque se fosse eu falaria mais ou menos assim.
3: Ei, boa noite. Antes de te bloquear, eu só vim te dizer que a partir de hoje pode tocar o terror, fazer o que quiser fazer. A boca é sua, curte sua farra. Sinto mais nada.
1: Não, apaga.

0: Hoje não.
1: Posição 2.
2: Aí, meu compadre. Vou falar pra ela agora. Agora.

0: É, paixão.
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1: Sexta posição.

0: fazer barulho aí pro Pega o Guanabara e vem!
1: Quinta posição.

0: Pisate!
1: Terceira posição.
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1: Encerramos por aqui mais um Super 10. Espero que tenha gostado da programação de hoje. Voltaremos na próxima. Beijos e até lá.
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0: Ou você de Aries? Olha, hoje vai ser um pouquinho mais difícil se expressar logo cedo. E tretas não estão descartadas. Tem tudo para fazer o serviço bem feito, mas chabus tendem a pintar no final da tarde. Toma cuidado, viu? Tudo indica que o diálogo vai fluir e você vai se acertar com o seu amor. Pode rolar pedido de compromisso, hein? O número da sorte é o 6, a cor é o cinza. Notícia boa hoje é que o seu jeito cuidadoso, cuidadosa de fazer as coisas tende a pintar e te ajudar a garantir bons resultados no final do expediente, viu? Ó, só não tente controlar tudo e deixe o amor fluir e te surpreender. O número da sorte hoje é o 54, a cor amarelo. Geminiano, geminiana, hoje a dica é ter cuidado para que velhas manias, inclusive falar o que pensa sem parar, não acabem azedando parcerias no final da tarde. Com a família pode mostrar seu lado prestativo, mas tem risco de contratempo também, viu? Ó, no romance o clima delícia pode ser afetado por fantasmas do passado. Eita, espanta isso. Número da sorte hoje para você de gêmeos é o 20, a cor lilás. E você de câncer? Ô, câncer, hoje teu lado esportista pode vir à tona, te levar a mexer o corpinho, o que tende a te ajudar com problemas no fígado ou sobrepeso, viu? Bora cuidar da saúde. Se já tem um compromisso, vale deixar a rotina mais leve e divertida. Que tal fazer um agrado inesperado hoje, hein? Número da sorte para vocês de câncer é o 39, a cor magenta. E assim, ponto final. Terminamos o primeiro bloco aqui do horóscopo do dia. Daqui a pouco a gente volta, né? A qualquer momento, para falar para vocês de Leão, Virgem, Libra e Escorpião. Continue com a gente.
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4: Agora, as previsões para Capricórnio, Aquário e Peixes. Signo de Capricórnio.
3: Nascidos entre 22 de dezembro a 20 de janeiro.
5: Capricórnio, você pode encerrar a semana com uma pequena vitória que merece ser comemorada. Não espere alcançar uma grande meta para reconhecer seu próprio esforço. No amor, uma pessoa pode querer conhecer seu lado menos sério. Mostre que você também sabe brincar e aproveitar o momento.
4: Signo de Aquários.
3: Nascidos entre 21 de janeiro a 20 de fevereiro.
5: Aquário, uma ideia que surgiu por acaso pode virar o assunto mais interessante do seu dia. Compartilhe com alguém de confiança e veja onde essa conversa vai parar. No amor, uma aproximação diferente pode despertar sua curiosidade. Não tente definir tudo imediatamente. Primeiro, descubra se existe conexão.
4: Signo de Peixes.
3: Nascidos entre 21 de fevereiro a 20 de março.
5: Peixes, a sexta-feira pede que você não confunda gentileza com obrigação. Você pode ajudar alguém sem assumir o problema inteiro para si. No amor, uma conversa carinhosa pode deixar o coração mais tranquilo. Para terminar a semana bem, escolha um programa que faça você esquecer um pouco as preocupações.
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1: Oi, gente, tudo bem? Estamos de volta. Delícia de sexta-feira, né, Chuchu? Bora terminar a semana juntinho com você? Com previsões astrais? Fica mais gostoso ainda, né? Vamos lá? Alô, você de Sagitário! Sagitário! Com otimismo e confiança, mas também com responsabilidade e limites, apostar nas suas ideias promete ser uma jogada certeira. Hoje, cuidar do corpo e mexer o esqueleto sem abrir mão da diversão pode fazer a diferença, tá? O romance promete aventura divertida, mas madura. O número da sorte hoje é o 32, a cor violeta. Capricórnio. Olha, pode hoje, amanhã, ser puxada com cobranças e responsabilidades demais caindo sobre você. Oxi! A notícia boa é que você conta com equilíbrio e jogo de cintura para lidar com tudo, mostrar o seu valor e ter sucessos. Que bom, né? Os momentos a sós com o Love prometem intensificar a intimidade. Se tá na pista, tende a tomar iniciativa só depois que perceber que vale a pena mesmo. O número da sorte é o 60, a cor verde. Aquário. Senhoras e senhores de Aquário, como tem risco hoje de perrengues aí no serviço, bora pensar antes de falar e conferir tudo antes de enviar, ok? Cautela com empréstimo, amigo. Ó, se tem um amor, mudança de atitude promete dar bom, mas com o pé no chão, tá, Chuchu? O número de hoje é o 27, a cor é o roxo. E você de peixes? Hoje a lua tá na casa 10, colocando seus talentos em evidência, aumentando a vontade de crescer. Sextou com o bolso pedindo atenção, hein? Negociações e mudanças tendem a melhorar o seu lado, mas podem pintar gastos imprevistos, cobranças ou contas esquecidas também. Tem um compromisso já? Preocupações tendem a pesar o clima também, toma cuidado. Número da sorte hoje, peixes, é o 57, a cor azul. E assim, ponto final, né, gente? Terminamos o nosso horóscopo do dia, prometendo voltar no mesmo horário, claro, amanhã, sabadão, aqui na nossa rádio. Forte abraço, beijo, se cuida, juízo, hein? Até amanhã, tchau!
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2: 22 horas e 39 minutos.
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2: Duas horas e 41 minutos.
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9: E aí, minha gente, tudo bem, menino? Tudo bem, menina? Como é que vai aí nesse final de semana? Como que estamos? Tudo certinho? Eu sou o Kleber Salles e a partir de agora vai rolar mais um Zona Mix no seu rádio com as melhores nacionais, as melhores internacionais, o ritmo que contagia, o ritmo que você gosta, toca no Zona Mix a partir de agora aqui pra você. Então, eu faço esse convite especial pra gente fazer junto aqui a festa através das ondas do rádio. Você que tá com a gente na internet, no aplicativo também, seja bem-vindo! Não importa o horário que você esteja acompanhando aí através dos fusos horários aí, né? Estamos para todo o planeta com o nosso Zona Mix, o programa que agita o planeta, né? Que sacode todo mundo.
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1: Fechando mais uma sequência aqui na programação do seu Zona Mix. Daqui a pouquinho tem mais músicas. É a galera toda curtindo, né? O melhor programa para você curtir só os sucessos mais variados, aquelas que estão bombando, tocam no Zona Mix.
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3: 23 horas e 1 minuto.
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1: E a música boa que você quer ouvir? Então aumente o volume, porque já estamos de volta aqui com o nosso Zona Mix, hein? É só você aumentar o som para curtir as melhores.
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0: Obrigado, gente. Valeu.
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0: Quem gostou, joga a mão e faz barulho.
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1: Fechando mais um bloco, mais uma sequência aqui, mais uma série de músicas na programação do seu Zona Mix. Ó, fica triste não, porque eu volto já, hein? Não acabou ainda não. Continua já já mais um Zona Mix pra você.
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4: Você sabia que os pós faciais que surgiram 4 mil anos antes de Cristo na antiga Grécia eram perigosos porque tinham uma grande quantidade de chumbo em sua composição e chegaram a causar várias mortes prematuras? O rouge era um pouco mais seguro. Embora fosse feito com amoras e algas marinhas, substâncias naturais, sua cor era extraída do cinabre, sulfeto de mercúrio, um mineral vermelho. O mesmo rouge era usado nos lábios como batom, onde era mais facilmente ingerido e também causava envenenamento. Sinistro!
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1: 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É só você aumentar o som para curtir as melhores.
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1: Ah, gente, essa foi a última de hoje aqui do Zona Mix, né? Já tá acabando, viu? Mas o final de semana aqui da rádio continua com muito mais atrações. Olha, eu quero agradecer a todo mundo pela audiência, pelo carinho, e quero marcar um novo encontro com você aqui no Zona Mix, beleza? Grande abraço, até a próxima. Aqui, Kleber Salles, e até a próxima edição do Zona Mix. A gente se fala.
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3: Olá, povo abençoado de Deus! Começando nesse momento mais um programa do nosso Adoração Máxima. E eu, Diego Almeida, te fazendo companhia nesse dia, trazendo para você muito louvor, muita adoração nesse final de semana. Bora começar, porque o nosso programa ele tá uma benção. Já quero te convidar a conferir junto comigo a nossa primeira sequência de louvores. Então sai daí, a Adoração Máxima tá só começando.
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0: você precisa voltar para casa hoje, voltar para a igreja. Eu quero dedicar essa música para você. Tem mamães aqui hoje que estão orando para os seus filhos voltarem para casa, voltarem para a igreja. Tem filhos que estão orando aqui hoje para os seus pais voltarem para casa, voltarem para a igreja. Essa música é uma conversa entre o Espírito Santo e o coração de quem precisa voltar para Jesus.
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3: Você está sintonizado aqui no Adoração Máxima. Não sai daí que vamos para um breve intervalo, mas já já estaremos de volta.
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5: 23 horas e 51 minutos.
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8: Você sabe qual animal que mergulha mais fundo? É o elefante marinho. Segundo os cientistas, ele é o campeão de mergulho. O leão marinho é encontrado na costa da Califórnia, México e América do Sul. Pode mergulhar até 1.220 metros em busca de comida no fundo dos oceanos. E leva somente 17 minutos para este animal notável alcançar essa profundidade.
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3: Estamos de volta com mais um bloco do nosso programa de adoração ao nosso Deus. E nesse momento eu quero te convidar a nós continuarmos com a nossa adoração, pois o louvor tem o poder de quebrar cadeias e correntes. Então vamos unir a nossa fé nesse momento e vamos continuar com nossa adoração. Aqui vai a nossa próxima sequência de louvores.
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3: Você está sintonizado aqui no Adoração Máxima. Não sai daí que vamos para um breve intervalo, mas já já estaremos de volta.
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3: Estamos de volta com mais um bloco do nosso programa de adoração ao nosso Deus. E nesse momento eu quero te convidar a nós continuarmos com a nossa adoração, pois o louvor tem o poder de quebrar cadeias e correntes. Então vamos unir a nossa fé nesse momento e vamos continuar com nossa adoração. Aqui vai a nossa próxima sequência de louvores.
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3: Encerrando mais um programa do nosso Adoração Máxima dessa sexta-feira. E eu já vou deixando aqui o meu muito obrigado a você. Lembrando que próxima semana, segundona, estamos de volta, trazendo sempre muita adoração, muito louvor pra você. É isso aí. Vamos ficando por aqui. Espero por você próxima semana. Tchau, tchau. Fiquem todos com Deus.
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8: Você sabia que a escova de dentes mais antiga de que se tem notícia foi encontrada numa tumba egípcia de 3 mil anos antes de Cristo? Era um pequeno ramo com uma ponta desfiada até chegar às fibras, que eram esfregadas contra os dentes. A primeira escova de cerdas, parecida com a que conhecemos hoje, surgiu na China no fim do século XV.
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1: 1:16.
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6: Olá para você. Sejam muito bem-vindos ao Central do Esporte. Aqui o esporte é do começo ao fim. Notícias do seu time do coração, contratações e muito mais a partir de agora. Vem comigo!
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7: O Internacional sofreu um novo transfer ban da FIFA, o segundo em menos de um mês. A punição impede o clube de registrar novos jogadores por 3 janelas de transferências e está relacionada a uma dívida pela contratação do lateral esquerdo Ramon, negociado com o Olympiacos da Grécia em janeiro do ano passado. O jogador atualmente está emprestado ao Vitória. A nova punição acontece poucas semanas depois de o Inter receber outro transfer ban, desta vez por uma dívida envolvendo o zagueiro Sininho, contratado junto ao Midtjylland da Dinamarca. O bloqueio pode ser retirado caso as pendências sejam quitadas. O clube também possui outros débitos recentes, com Racing e Dunsmore Wise, enquanto tenta organizar as finanças. Nesta quinta-feira, o Inter quitou salários atrasados com recursos de uma doação de R$20 milhões, feita pelo empresário Delcir Sonda.
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7: O Palmeiras está na semifinal da Libertadores, depois de uma classificação dramática contra a LDU. Na partida de volta, em Quito, o Verdão chegou a ficar 2 vezes à frente no placar, com gols de Marlon Freitas e Vitor Roque, mas sofreu a virada nos minutos finais e perdeu por 3-2 no tempo normal. Estrada marcou os 2 gols da LDU, sendo o segundo já aos 48 minutos do segundo tempo, levando a decisão para os pênaltis. Nas cobranças, o Palmeiras venceu por 4-3, com grande atuação do goleiro Carlos Miguel, que defendeu 2 penalidades. E foi decisivo para a classificação. O resultado garantiu ao Verdão sua 13ª semifinal de Libertadores e colocou o time diante do Fluminense na próxima fase.
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7: O Atlético Mineiro conseguiu uma virada emocionante sobre o Santos e avançou à semifinal da Copa Sul-Americana. Na Arena MRV, o Galo venceu por 4-2 no tempo normal, devolvendo a derrota por 2-0 sofrida na Vila Belmiro. Bernard abriu o placar logo aos 17 segundos, Renier marcou duas vezes e Coelho fez o quarto gol aos 46 minutos do segundo tempo. Pelo Santos, Lianco contra e Gabigol balançaram as redes. Com o empate de 4-4 no placar agregado, a vaga foi decidida nos pênaltis, e aí brilhou o goleiro Gabriel Delfim, que defendeu 3 cobranças do Santos e foi fundamental na vitória do Atlético por 3-1. O Galo agora está entre os 4 melhores da competição e aguarda o vencedor de Cienciano, do Peru, e Montevideo City Torque, do Uruguai, para conhecer seu adversário na semifinal.
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7: O Inter Miami venceu o Cruz Azul por 2-0 e conquistou pela primeira vez a Copa dos Campeões. O grande destaque foi Lionel Messi, que abriu o placar aos 24 minutos do primeiro tempo, de cabeça, após cruzamento de Luis Suárez. O gol foi o 100º de Messi pelo Inter Miami, marca alcançada em 115 partidas pelo clube. Na segunda etapa, o Inter Miami confirmou a conquista aos 35 minutos, quando Casemiro marcou de cabeça após cobrança de escanteio de Messi. Com o título, o argentino chegou a mais uma taça pelo clube, que também teve a estreia do técnico Cristian Kili González. A Copa dos Campeões reúne os vencedores da MLS e do futebol mexicano, e o Inter Miami se tornou o primeiro clube da equipe a conquistar a competição.
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7: O Bournemouth venceu a Real Sociedad por 2-1, na Espanha, pela primeira rodada da fase de Liga da Europa League. Justin Kluivert abriu o placar e o brasileiro Rayan ampliou aos 20 minutos do primeiro tempo, de cabeça, após cruzamento de Alex Scott. O gol foi histórico, já que marcou a estreia do Bournemouth em uma competição europeia. A Real Sociedad diminuiu no início do segundo tempo, com Sérgio Gomes, e pressionou em busca do empate, mas o goleiro Jorge Petrovic fez defesas importantes para garantir a vitória inglesa. Para Rayan, de 20 anos, o gol acontece em um momento especial. Ele também foi convocado por Carlo Ancelotti para os próximos amistosos da seleção brasileira.
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7: O Botafogo venceu o Grêmio por 3-2 no Nilton Santos, em jogo atrasado da 21ª rodada do Brasileirão. O Glorioso abriu o placar com Danilo, mas Giovani Cabral empatou ainda no primeiro tempo. Na etapa final, Montoro recolocou o Botafogo na frente e Danilo marcou novamente, fazendo o terceiro. Gustavo Martins ainda diminuiu para o Grêmio nos minutos finais. A vitória encerrou um jejum de 6 partidas sem vencer do Botafogo no campeonato e levou a equipe aos 35 pontos na 11ª posição. O Grêmio, com 28 pontos, permanece em 16º lugar e segue próximo da zona de rebaixamento. A partida também foi acompanhada por Tite, que assumiu oficialmente o comando do Botafogo após o jogo.
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6: Fique ligado, voltamos já depois do intervalo.
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9: Alô você! Salve, salve, turma! Tô chegando pra trazer aquela fofoquinha básica, aquela tricotada, atualizando você sobre os babados dos famosos. É o nosso Fofoqueira que está no ar. Hoje é sexta-feira, sextou até que enfim, graças a Deus. 18 de setembro de 2026. Gente, a apresentadora Carol Lecker acertou sua ida para a Record pouco tempo após anunciar o desligamento do programa Fofocalizando do SBT. A ex-participante do reality A Fazenda foi oficializada como nova contratada da Link TV, plataforma digital e canal do YouTube vinculado à emissora paulista. De acordo com apurações do setor, O novo vínculo financeiro prevê vencimentos de aproximadamente R$ 28 mil reais mensais, valor que representa quase o triplo do vencimento alegado na antiga emissora. A influenciadora usou as redes sociais para comemorar o retorno ao grupo de mídia. No novo projeto, Carol ficará encarregada da cobertura e dos bastidores da atual temporada do reality rural A Fazenda. A atração que projetou nacionalmente ela. E então, né, ela entra agora na equipe para substituir a apresentadora, a Suari Cardoso, que deixa o canal digital para assumir a bancada do Balanço Geral no Rio de Janeiro. Sucesso pra ela! Eu aumento mais, jamais invento! Daqui a pouco tem mais um bloco do Fofoqueira atualizando você!
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0: Oi, turma! Estamos chegando com mais um Chega Junto! Vem com a gente!
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0: É sexta-feira, então vamos lá, então!
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0: Vamos começar a edição de hoje dessa sexta-feira, chegando com mais som pra você, hein? Como é que tá aí? Tudo bem? Tá tranquilo? Bacana então, a partir de agora tem Chega Junto, comunicação Diego Ferrari com você sempre, você do lado de lá e eu do lado de cá, junto com você, aumenta o som, que nessa sexta-feira a gente começa desse jeito aqui, ó.
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0: chama, que bandeirinha gostosa, viu?
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0: Fica junto, uma sequência melhor do que a outra. Daqui a pouco tem mais, não sai daí.
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3: A Paris Filmes anunciou que One Piece, o filme de 2000, vai estrear nos cinemas brasileiros no dia 24 de setembro. E esse primeiro filme terá uma dublagem inédita. E a Paris Filmes pretende lançar, ainda em 2026, o segundo e terceiro filmes de One Piece nos cinemas brasileiros.
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8: Olá, chegando para você o nosso Esporte Agora desta sexta-feira com a minha apresentação, locutora Patrícia. E o Santos encerrou o primeiro semestre de 2026 com um déficit acumulado de quase 120 milhões. De acordo com o parecer do Conselho Fiscal do clube, que ainda aponta um aumento da dívida para R$1.240.000 no período até junho, a informação foi divulgada pela ESPN. O valor é superior ao saldo negativo de 73,7 milhões inicialmente projetado no orçamento para o período. Segundo o balancete, o clube teve receitas acima do previsto, mas viu os custos ultrapassarem os 108 milhões planejados, chegando a 165 milhões.
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9: 1h49.
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0: Voltamos com Chega Junto, chega pra cá, chega junto, é aqui ó.
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1: Uma salva de palmas, Ferrugem Péricles.
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2: Aumenta aí o volume que o Chega Junto já está no ar, levando muita alegria pra você. Aumenta o som.
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0: barulho aí. Aí, Ale, Júlio César, Luan Pereira.
1: Valeu. 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

0: Valeu, gente. E essas são as últimas de hoje aqui do nosso Chega Junto. Oh, que pena, hein? A gente volta na próxima edição, segunda-feira, com mais Chega Junto na próxima edição. Se cuida, juízo. Coloque Deus à frente de tudo, que com ele tudo dá certo. Semana que vem a gente volta. Tchau, tchau.
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3: E o presidente da FIA, Mohamed Ben Sulayem, afirmou que está agindo nos bastidores para evitar a aposentadoria de Fernando Alonso da Fórmula 1. O executivo dos Emirados Árabes Unidos revelou ter auxiliado a Aston Martin ao longo da temporada 2026 e ter se reunido diretamente com o proprietário da equipe, Lawrence Stroll, para buscar soluções que garantam a permanência do bicampeonato nos próximos anos. A situação da Aston Martin no campeonato continua delicada, mesmo após as atualizações na unidade de potência Honda no AMR26. Diante do rendimento abaixo das expectativas, os rumores sobre uma possível aposentadoria do espanhol tornaram-se recorrentes.
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5: Agora as previsões para Áries, Touro e Gêmeos. Signo de Áries.
2: Nascidos entre 21 de março a 20 de abril.
6: Áries, a sexta-feira chega com uma sensação de liberdade depois de uma semana puxada. Uma tarefa que parecia urgente pode perder importância quando você olhar para ela com mais calma. No amor, o crush pode aparecer com uma conversa inesperada. Responda com naturalidade e deixe a noite surpreender.
5: Signo de Touro.
2: Nascidos entre 21 de abril a 21 de maio.
6: Touro, hoje uma decisão envolvendo dinheiro merece atenção, principalmente se alguém tentar convencer você a gastar mais do que planejava. No amor, uma demonstração de carinho pode acontecer de maneira simples, mas significativa. Para fechar a semana, escolha a companhia que traga paz, não cobrança.
5: Signo de Gêmeos.
2: Nascidos entre 22 de maio a 21 de junho.
6: Gêmeos, uma conversa pode mudar completamente o rumo dos seus planos para esta sexta-feira. Você pode começar o dia pensando em ficar quieto e terminar cercado de gente. No amor, uma brincadeira pode esconder um interesse verdadeiro. Preste atenção em quem faz questão de continuar perto.
5: Já voltamos com as previsões para Câncer, Leão e Virgem.

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2: 2:27.
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5: Olá, como você tá? Tudo bem por aí? Tá começando agora o programa Nitro Music aqui pela sua rádio favorita, comigo, Bia Ipsen. Uma hora com o melhor do flashback pra você a partir de agora, relembrando as melhores músicas. Músicas aí que de repente você tem CD, disco, fita cassete na sua casa e muito mais.
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4: Oba! Tô chegando, turma! Tô aqui, ó, com mais um bloco nesta sexta-feira do nosso Fofoqueira. Bora atualizar você? O dançarino influenciador Juliano Flores deu início oficialmente aos trabalhos como ator de teledramaturgia. O terceiro colocado no Big Brother Brasil 26 mudou-se para o Rio de Janeiro após o fim do reality e já participou de primeiras leituras de texto de Paraíso Perdido, nova produção original do Globoplay. Na trama, o influenciador contracenará com nomes consolidados da televisão, incluindo o ator Alexandre Nero e outros. A preparação do elenco envolve ensaios presenciais e workshops de interpretação nos estúdios da emissora carioca para afinar a dinâmica dos personagens antes do início das gravações de campo. Reconhecido inicialmente pelas performances de dança na internet, Juliano passa a focar na atuação e na construção de sua nova trajetória na ficção audiovisual brasileira. Sucesso pro garoto! Gente, e o nosso Fofoqueira fica por aqui, mas daqui a pouco tem o último bloco destacando mais um babadinho dos famosos. Fique ligado, porque eu aumento, mas jamais invento!
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8: Fala, gente! Tudo bem? Nós estamos chegando aqui na nossa rádio maravilhosa, delícia de sexta-feira, gente! Hoje dia 18, né? 18 de setembro de 2026. Tudo bem com você? Opa! Que bom, espero que sim, né? Eu sou o Cauê, tá na hora de Fofocando! Vamos saber quais são as notícias do mundo dos famosos. A gente começa o Fofocando de hoje falando de uma treta aí que tá dando o que falar nas redes sociais, gente. Ai, meu Deus do céu. Sossô Careca, MC Paiva e Malévola. Bom, deu treta. Tá rolando aí, tá bombando na internet. E a gente foi buscar aí informações do que teria acontecido, né? Se você viu MC Paiva, Malévola e Sossô Careca aparecendo nas redes sociais e não entendeu absolutamente nada, calma que a gente te explica. Ó, a confusão começou por causa da música Vai Tomar. De MC Paiva, né? Bom, a Sossô Careca apareceu dançando a música e muita gente começou a associar a letra à influenciadora. Só que tanto Sossô quanto Paiva negaram que a música tivesse sido feita para ela. Bom, Sossô disse que continuaria divulgando a música, porque além da brincadeira, o conteúdo também poderia render dinheiro para ela e pro namorado, né? Só que a história esquentou quando o MC Paiva entrou na discussão durante uma live para defender a Sossô. O cantor, gente, fez declarações direcionadas à Malévola e falou sobre um possível encontro entre os dois, usando a expressão tragédia, caso ela aparecesse acompanhada de seguranças. Malévola então reagiu e afirmou que procuraria uma delegacia para registrar um boletim de ocorrência. Ela também acusou Paiva de transfobia e de ameaças de morte, dizendo ainda que havia gravado as declarações. Olha isso, hein? Depois, a Sossô voltou às redes sociais e afirmou que a situação tinha passado dos limites. Ela disse que enfrentava crises de pânico e ansiedade desde a primeira confusão com Malévola e pediu que as declarações de Paiva não fossem consideradas, afirmando que ele, na verdade, estava nervoso. Bom, e a treta saiu da internet. Durante a madrugada de ontem, Malévola e a amiga, a Rai Pugliese, foram até o endereço onde Paiva estaria, acompanhadas de seguranças, segundo Malévola, né? O cantor, gente, havia proposto o encontro, mas não foi encontrado no local. Malévola gravou vídeos no endereço e afirmou que tinha ido até lá para cumprir o combinado. Olha que treta. Por enquanto, o caso continua aí com versões e acusações feitas pelos próprios envolvidos, né? E aí a gente fica acompanhando isso. E tá dando o que falar nas redes sociais, é babado, né? Juízo, crianças! Juízo! E ó, daqui a pouquinho eu volto pra trazer outra bomba. A ex-modelo húngara, a Gabriela Gaspar, sabe aquela que, né, diz que tem um filho com o Neymar e tal? Pois é, a história envolvendo ela e o Neymar ganhou mais um capítulo. Ela voltou às redes sociais com uma mensagem emocionante sobre a filha, que tem 12 anos. Eu vou contar detalhes para vocês. Continue aqui na nossa rádio, tá? Vai curtindo aí, a gente volta daqui a pouco.
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1: Voltamos a apresentar o Nitro Music, o melhor do flashback.
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1: Com essa aí a gente encerra esse bloco. Já já voltamos.
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4: 3 horas e 11 minutos.
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1: É isso aí, gente. Voltamos com o Nitro Music, o melhor do flashback de todos os tempos.
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1: Fechando o nosso Nitro Music aqui pela sua melhor sintonia. Agora eu, Bia Ibsen, vou indo nessa. Obrigada pela companhia, obrigada pela sua audiência. E a gente se encontra por aqui. Um beijo pra você, fica com Deus. Um abraço, tchau, tchau.
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3: Fala, gente, tudo bem, chuchuzinho? A gente tá de volta, que delícia, né? Maravilha de sexta-feira, hoje dia 18 de setembro de 2026. Vamos lá, porque tem Fofocando e a história envolvendo o jogador Neymar Júnior e a ex-modelo húngara Gabriela Gaspar ganhou mais um capítulo, hein? A Gabriela voltou às redes sociais na quarta-feira com uma mensagem emocionante sobre a filha Jasmine Zoé, de 12 anos. A ex-modelo, gente, afirma que a menina é filha do Neymar, fruto de um relacionamento que, segundo ela, aconteceu em 2013 na Bolívia. O caso está sendo discutido na justiça em segredo, né? Sem entrar nos detalhes do processo, Gabriela publicou uma mensagem dizendo que Jasmine ainda espera por um gesto do jogador. Segundo ela, a menina sonha com o dia em que o pai não estará apenas em seu coração, mas também ao seu lado. Gabriela também demonstrou esperança de que esse reencontro possa acontecer em breve. Ela afirmou que acredita que esse dia vai chegar e que tudo ficará bem. Em janeiro, a ex-modelo já havia reclamado publicamente da demora na realização do exame de DNA. Na ocasião, disse que tentou entrar em contato com o Neymar, com os pais e com a irmã do jogador por diferentes meios, mas afirmou que nunca recebeu uma resposta. Agora, enquanto o processo segue em segredo de justiça, Gabriela volta a falar sobre a expectativa da filha. Que isso, gente? Hein? Que coisa? O que vocês acham disso? Hã? E o nosso Fofocando volta já já. Nós vamos falar aqui da Vanessa Camargo. Gente, a Vanessa Camargo, vocês lembram dela, né? Participou do Big Brother 24 e tal. Vocês acreditam que ela deu uma entrevista e falou que a vida dela ficou de ponta cabeça depois que ela foi expulsa do BBB? É, teve um episódio lá envolvendo ela e o Davi Brito, lembra? Daqui a pouco eu conto, tá? Então vai curtindo a nossa rádio aí, as melhores músicas, e a gente volta a qualquer momento.
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0: Já está disponível na internet o trailer oficial do novo filme do cineasta Guy Ritchie, Wife and Dog. É a história de uma família britânica bastante poderosa. O processo de sucessão de seu patriarca gera uma grande disputa, o que provoca uma perigosa rede de traições e reviravoltas. O longa vai estrear nos cinemas em fevereiro do ano que vem.
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0: entrando no ar a partir de agora aqui na sua rádio preferido Nostalgia, o melhor do flashback de presente pra você. É fim de semana e o fim de semana, além de ser esse presente maravilhoso, traz também o Nostalgia, o melhor do flashback, aquela música do passado pra você recordar, aquela canção que fez história. É o Nostalgia no seu fim de semana aqui na sua rádio, vem comigo.
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0: Pra fechar o nosso Nostalgia aqui na sua rádio preferida, essa música é sensacional, é muito bonita, muito linda mesmo, né? E fechamos o nosso programa com chave de ouro. Quero agradecer a sua audiência, foi muito bom estar com você.
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0: pois vocês conhecem a graça de nosso Senhor Jesus Cristo, que sendo rico, se fez pobre por amor de vocês, para que por meio de sua pobreza vocês se tornassem ricos. 2 Coríntios 8:9. Olá, ouvinte, somos ricos em Jesus Cristo. Podemos até não ter muita coisa nesta vida aqui na Terra, nesse tempo que aqui estamos vivendo, mas uma coisa é certa: no céu teremos toda a riqueza do Pai. Aliás, o céu. Estamos refletindo sobre isso. No céu não terá pecado, amado ouvinte. Imagine uma vida sem a morte, sem a dor, a despedida, a tristeza. Isso é incrível. O que é que nos impede de estarmos bem relacionados com Deus? É o pecado. E já que o céu nos promete um relacionamento certo com Deus, o que é ausente no céu? O pecado. O céu será livre de pecado. Tanto a morte como o pecado serão coisas do passado. Dá para imaginar um mundo sem pecado? Você já fez algo recentemente por causa de pecado? Pelo menos você já reclamou, você se preocupou, você resmungou, guardou quando devia compartilhar, tentou adivinhar e esconder, mas você não fará isso no céu. O pecado já deu vida a milhares de corações quebrados e quebrou milhões de promessas. Seu vício pode ser ligado diretamente ao seu pecado. Sua desconfiança foi causada por pecado, preconceito, roubo, adultério, tudo por causa do pecado. Mas no céu tudo isso acabará. Então, você consegue imaginar um mundo sem pecado? Se puder, você consegue imaginar o céu. Uma terra com todas as suas belezas, as suas maravilhas, esse planeta magnífico sem a morte. Esse lugar maravilhoso aqui que vivemos, sem o roubo, sem o ferimento, sem as doenças, sem a fome, a miséria, sem o mal, é quase isso. Mas é ainda muito melhor, porque será o paraíso verdadeiro, o céu, junto com Deus e Jesus Cristo Salvador. Diante desta perspectiva, certamente, por maior que sejam os nossos problemas, eles se tornam insignificantes. Pense nisso.
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2: Uma palavra com o Pai.
0: Deus querido, Pai Todo-Poderoso, Jesus Cristo, nosso Salvador, por Ele, oramos agora, agradecendo pelo perdão dos nossos pecados. Sim, Pai, perdoa-nos, Senhor. O pecado nos separa de Ti, mas Jesus Cristo nos une. Neste momento apenas declaramos-nos como pecadores, pedimos também Sua compreensão, Pai, Sua graça através do Espírito Santo, Sua companhia ao longo de nossos dias, nos protegendo, nos livrando do mal, das tentações, nos dando o livramento, Pai. Em nome de Jesus. Amém.
2: Que privilégio ter a mesma mão que fez o universo e espalhou as estrelas, escrevendo seu nome no livro da vida. Louve a Deus por isso e declare agora Cristo como seu Senhor e Salvador, buscando a partir daqui o perdão e uma vida correta. Deus alegra-se por todo aquele que assim desejar de todo o coração.

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1: Fala, meus amores, minhas amoras, tudo bem, Chuchuzinho? Vamos lá terminar o nosso Fofocando de hoje? Sexta-feira, sua linda, final de semana? Bom final de semana, hein? Dia 18 de setembro. Bom, agora eu falo da Vanessa Camargo. A Vanessinha, gente, a filha do Zezé, né, abriu o coração, abriu o jogo, na verdade, sobre uma das fases mais difíceis da vida dela. Em uma entrevista ao podcast Rivo Talks, a cantora contou como ficou a sua vida depois de ser expulsa do Big Brother 24, após o episódio envolvendo o Davi Brito, que foi o campeão, inclusive, né? Segundo Vanessa, depois da saída do reality, ela foi cancelada, perdeu oportunidades de trabalho e ficou sem renda. O problema é que as despesas continuaram, né? E para seguir em frente, manter tudo, ela precisou recorrer a empréstimos. A cantora também revelou que ficou surpresa ao perceber que pessoas que conhecia há mais de 20 anos se afastaram. Segundo ela, alguns amigos passaram a julgá-la apenas pelo comportamento que viram dentro do programa, sem considerar a relação que tinham construído fora do reality. Olha isso. Vanessa contou que naquele período sentiu apoio principalmente da família e do então namorado Dado Dolabella. Apesar de reconhecer os prejuízos financeiros e profissionais, ela disse que não se arrepende, né, de ter participado do BBB. Para ela, a experiência trouxe um aprendizado importante e ajudou a recuperar a própria força. A virada, segundo a Vanessa, aconteceu no Dança dos Famosos. Ela contou que ali conseguiu mostrar um lado mais vulnerável e voltou a se sentir, né, ela mesma. E a cantora terminou, gente, com uma frase que resume essa fase, né? Ela disse assim, ó, acredito que demore o tempo que for, mas a verdade sempre aparece. Que coisa, hein? Já pensou? Meu Deus, você entra num programa, num reality show, de repente perde tudo, é cancelado. Nossa, que babado. E ó, o nosso Fofocando vai ficando por aqui, tá? A gente volta, com certeza, na sexta-feira, aqui com informações do mundo dos famosos. Bom final de semana, se cuida, juízo, tá, chuchuzinho, danadinha, fofoqueiro, fofoqueira, e até segunda, tchau.
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6: Ei, ei, cheguei. Grande abraço pra você, tá comigo a partir de agora, é Marco Santos na área com você, aqui na melhor programação. Ei, espalha pra geral que o Marco Santos está no ar.
7: Até que enfim é sexta-feira.
6: Hoje é sexta-feira, 18 de setembro, 2026. Aquele abraço, aquele amplexo esperto pra você, tá sempre aqui na nossa programação. Ó, um programa diferencial pra você na sua sexta-feira, hein? Muita música bacana, a música que vai agitar ainda mais o seu fim de semana pra começar muito bem o seu finalzão de semana aqui com a gente, na nossa companhia, tá certo? Cola e decola aí com a gente, ouvindo a melhor música, a melhor programação e ainda, véi, ouvindo a melhor rádio do Brasil. Não tem outra, só tá nós. Só tem nós. Então cola com a gente, bora com música, alegria e muita informação pra a partir de agora, aqui no Pendrive de Sucesso que tá começando. Bora com música, alegria e muita informação pra a partir de agora, aqui no Pendrive de Sucesso.

cola e decola com a gente. Você tá ouvindo o pendrive de sucesso aqui na número 1 da cidade? É a nossa rádio que toca muito mais músicas, muito mais sucesso pra você. E aí, de bem com a vida, firmes e fortes, já mandou aquela mensagem aqui pra mim? Ainda não? Não estou te vendo aqui no zap da rádio. Manda aí, ó. Manda aquele zap pra nós. Sapeca aquele contatinho. Manda seu alô. Manda seu abraço pra quem você quiser. É você aqui na nossa rádio, tá? É, você mandando seu alô, mandando seu recado pra quem você quiser. Então capricha aí na voz, solta a voz aí, nosso pendrive de sucesso aqui no nosso fone zap, porque tem o seu alô, tem a sua participação. Vamos nessa, a música não para por aqui.

0: Gente!
1: Obrigada.
2: Maravilhoso. Na tua pau!
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0: Fechamos aqui, ó, o primeiro bloco, primeira parte do programa. Rapaz, tá passando rápido, hein? Esta sexta-feira. Vamos pro intervalo, eu volto já, já!
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2: 4 horas e 59 minutos.
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0: Opa, que bom te encontrar por aqui, hein? Vamos nessa. Segundo tempo, velho. Segunda parte. É o pendrive no ritmo da sexta-feira. Ah, eu tô que tô com você.
5: Até que enfim é sexta-feira.
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sexta-feira, no Pique Total, no Pique do Rádio. Estamos com você por aqui, trazendo pra você a melhor sequência musical, velho. É, você que tá ligado com a gente, obrigado pelo seu carinho, obrigado pela sua audiência, me dando aquela cara no seu carro, você que tá no volante, você nas BRs aí, ó, da nossa cidade. Muito obrigado pelo seu carinho. Alô, Stephanie, aquele abraço pra você. A Kátia tá por aqui. A Simone Soares, ouvindo a gente. A nossa amiga Ana Paula também tá por aqui, ligado com a gente. O nosso amigo Estênio, a irmã Juliana. A mãe Júlia, ligada aqui também na nossa programação. Obrigado pelo seu carinho. Beijos pra vocês e obrigado pelo carinho e obrigado pela audiência. A música não para, vai meu filho.

0: Muito bem. Fechando a edição desta sexta-feira. Vou ficando por aqui, deixando meu abraço, o meu carinho a todos vocês, tá bom? Aproveite bastante o seu fim de semana e até a próxima, com certeza. Tchau, pessoal. Fui!
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3: Agora, as previsões para Libra, Escorpião e Sagitário. Signo de Libra.
1: Nascidos entre 23 de setembro a 23 de outubro.
4: Libra, uma mudança de planos pode levar você a um lugar ou situação que não estava esperando. E pode ser justamente aí que aconteça algo interessante. No amor, uma pessoa pode demonstrar interesse de maneira bastante clara. Aproveite o momento sem pensar demais no que vai acontecer depois.
3: Signo de Escorpião.
1: Nascidos entre 24 de outubro a 22 de novembro.
4: Escorpião, hoje uma informação nova pode fazer você reconsiderar uma opinião que tinha sobre alguém. Antes de julgar, permita-se conhecer a história completa. No amor, o clima favorece confiança e proximidade. Se existe interesse, uma atitude sincera vale mais que qualquer joguinho.
3: Signo de Sagitário.
1: Nascidos entre 23 de novembro a 22 de dezembro.
4: Sagitário, a sexta-feira combina com aventura, mas não precisa atravessar o estado para se divertir. Um convite simples pode render uma noite muito melhor do que um grande plano. No amor, sua espontaneidade estará em alta. Só não desapareça depois de criar expectativa no crush.
3: Já voltamos com as previsões para Capricórnio, Aquário e Peixes.
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7: Final de semana! E aí, minha gente, tudo certinho? Eu sou Kleber Salles e tô chegando com o nosso pagodaço por aqui, nesse super final de semana, trazendo o melhor do samba e do pagode para você curtir com a gente. É bom demais, né? É bom demais recordar aí clássicos do samba e do pagode, né? Ouvir aquela música que já dá aquela inspiração para aquele churrasco ficar bem legal. Você que já tava esperando o pagodaço para isso, né? Pode deixar a trilha sonora por nossa conta, que a gente faz o clima do seu churrasco, o clima do seu fim de semana e, claro, aqui, ouvindo as melhores músicas. Eu, Kleber Salles, já tô no ar, tô com você e tô no pagodaço. E você, o que você diz aí, hein? Aumenta o volume!
8: Fala, meu mestre neguinho da beija-flor! Fala, Xande Pilato! É um cara que vem cantar com a gente aí, ó!

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1: Esse é o nosso pagodaço pra finalizar mais uma sequência aqui. Essa música aí é show, hein? Daqui a pouquinho tem mais sucessos. As melhores você confere com a gente no pagodaço pra você fazer aquela swingueira com a gente aqui. Eita, nós!
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1: Legal, turma! Já estamos de volta. Último bloco, reta final do nosso Fofoqueira desta sexta-feira. A modelo Gisele Bündchen revelou em entrevista recente à revista Vogue que recusa 99% das propostas de trabalho que recebe atualmente. Aos 46 anos, a brasileira explicou que tomou a decisão consciente de reorganizar as suas prioridades profissionais para focar na rotina ao lado da família na Flórida, Estados Unidos. Morando em solo americano com o marido, o Joaquim Valente, e os 3 filhos, a empresária gaúcha destacou que prefere presenciar e, claro, estar presente nos momentos cotidianos das crianças, como jogos escolares e passeios no parque. Quer ser uma mãe, assim, presente, resumindo. A aceitar compromissos internacionais, entre os convites e a família, ela fica com a família no momento, né? Porque tá bem resolvida financeiramente, claro, né? Se não, se precisasse, é lógico que aceitava boa parte dos convites. Ela ressaltou ainda que a definição de sucesso mudou significativamente ao longo da sua trajetória nas passarelas. Com mais de 1.200 capas de revistas no currículo, a brasileira liderou por 12 anos consecutivos a lista da Forbes entre as modelos mais bem pagas do mundo, consolidando o título de Uber Model no mercado da moda. Ah, Gisele é demais. Gente, eu vou ficando por aqui com o nosso Fofoqueira desta sexta-feira. A gente volta, claro, amanhã com mais Fofoqueira, com mais babadinha dos famosos, porque eu aumento, mas jamais invento. Bom início de fim de...
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4: E já estamos de volta com essa swingueira número 1 do rádio aqui, o nosso pagodaço. As melhores músicas do samba e do pagode pra você.
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1: Tia Lu, bora pra ele? Ah, me doeu, eu acho que não, cara, mas... Não acredito que a gente é parceiro dele. Vamos lá, né? Pezinho, ó.

0: revelação. Valeu.
1: Aí sim, hein?
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3: Terminando mais um bloco aqui no Pagodaço, né, gente? É, mas não tem problema não. Eu volto já já com mais uma sequência. Então fique onde está, hein? Só as melhores pra você. O melhor do samba e do pagode aqui no seu rádio.
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3: Sente só que beleza, é o Pagodaço, as melhores músicas do samba e pagode, na melhor programação, hein? De volta aqui no seu rádio.
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0: tá ligado? Foi. Ah! Balança o pagode inteiro. Ah! Vem! Salve, Arlindo Cruz.
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3: E um sorriso maroto fazendo aquele pagodinho diferente aqui no Abbey Road Studios de Londres. Esse projeto é uma homenagem musicada aos imortais do grupo Fundo de Quintal, fonte direta de inspiração do sorriso

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1: Guarulhos, recebam com muito carinho Soul Black. Vem pra cá, rapaziada. Vambora, família. Uou.

0: Aí, família, na moral...
1: Te espero, tá?
2: Opa, essa foi a nossa última de hoje. Pois é, acabou, né? Tudo que é bom dura pouco. O Pagodaço vai ficando por aqui, mas volta na semana que vem com muito mais músicas, muito mais remeleixo pra você. É a pagodeira mais animada do seu rádio, né? O nosso programa Pagodaço, sempre tocando e valorizando os grandes nomes do samba e do pagode, o ritmo mais brasileiro que contagia o mundo inteiro. Vamos que vamos, né? Um abraço, um ótimo fim de semana e a gente segue com a nossa programação campeã de audiência. Daqui a pouquinho tem mais uma programação, mais um programaço aqui. Mas o Pagodaço volta semana que vem.
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5: 6:21.
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6: Agora, as previsões para Libra, Escorpião e Sagitário. Signo de Libra.
3: Nascidos entre 23 de setembro a 23 de outubro.
7: Libra, uma mudança de planos pode levar você a um lugar ou situação que não estava esperando. E pode ser justamente aí que aconteça algo interessante. No amor, uma pessoa pode demonstrar interesse de maneira bastante clara. Aproveite o momento sem pensar demais no que vai acontecer depois.
6: Signo de Escorpião.
3: Nascidos entre 24 de outubro a 22 de novembro.
7: Escorpião, hoje uma informação nova pode fazer você reconsiderar uma opinião que tinha sobre alguém. Antes de julgar, permita-se conhecer a história completa. No amor, o clima favorece confiança e proximidade. Se existe interesse, uma atitude sincera vale mais que qualquer joguinho.
6: Signo de Sagitário.
3: Nascidos entre 23 de novembro a 22 de dezembro.
7: Sagitário, a sexta-feira combina com aventura, mas não precisa atravessar o estado para se divertir. Um convite simples pode render uma noite muito melhor do que um grande plano. No amor, sua espontaneidade estará em alta. Só não desapareça depois de criar expectativa no crush.
6: Já já voltamos com as previsões para Capricórnio, Aquário e Peixes.
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1: Ô, irmão, me ajuda nessa aí, né, cara?

0: faz o
1: Enem,
0: senhor.
2: Caio, Breno, tamo junto.
0: Cheio, gente.
2: Respeita essa dupla, compadre.
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0: Obrigado, viu?
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0: Simone Mendes.
1: Alves Belucci, obrigado.
2: Obrigado, obrigado demais.
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0: Danilo Davi.
1: Faz barulho, gente!

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2: É o MF ao vivo em São Paulo. Ah. Se liga aí, ó.

0: Carlos Santana!
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0: A MTV norte-americana anunciou que Madonna vai abrir o MTV Video Music Awards 2026, no próximo dia 27 de setembro. A última vez em que a rainha do pop se apresentou na premiação foi na abertura de 2003, quando ela dividiu o palco com Britney Spears, Missy Elliott e Christina Aguilera.
1: Rapidinha! Daqui a pouco tem mais.

0: O Dia Internacional dos Direitos Humanos é celebrado no dia 10 de dezembro. Nessa data, em 1948, a Assembleia Geral da ONU proclamou a Declaração Universal dos Direitos Humanos. Primeiro documento com o objetivo de proteger os direitos humanos e que vem inspirando as constituições democráticas. A Declaração Universal dos Direitos Humanos é composta por 30 artigos que fazem a defesa de uma vida digna para todos e todas, independentemente de nacionalidade, sexo, cor ou orientação sexual, crença religiosa ou convicção política. No Dia Internacional dos Direitos Humanos, devemos celebrar os avanços conquistados e refletir sobre ações concretas dos governos no sentido de garantir os direitos de todos.
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2: Opa, maravilha! Está no ar o Super 10. Alegria, alegria! Vem com a gente e começa as 10 mais tocadas em todo o Brasil. 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
1: Décima posição.
3: Pericasso.
4: Diga, Thiago.
3: Sigo com problemas.
4: É mesmo?
3: Ah, o tempo vai passando, o negócio vai embolando.
4: É, mas eu tô aqui pra te ajudar.
3: Por favor.
4: Então diga lá.

0: Somos fãs pra caralho.
1: Não vou dar conta de terminar o DVD.
0: Porra, que alegria.
1: Eu não vou dar conta de terminar esse DVD, como é que faz?
0: Não, mas não veio pra atrapalhar, não, mãe.
2: Que Deus abençoe muito vocês, velho. Muito, muito, muito.
1: Cara, esses caras aqui são fodas na vida de Diego Vitor Hugo. É sem palavras pra esquecer. Aí. Nós merecemos e o Berlândia também merece ter isso aqui.
3: Que isso? Oitava posição.

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1: Maravilha! Que bom estar aqui contigo. Já já volto com mais Super 10 pra você.
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0: 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Posição 15.

0: Versão 12.
1: Fica tranquila, eu vou deixar cê terminar. 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

0: Boa noite, Uberlândia! Faz barulho aí, Uberlândia, que eu quero ouvir!
1: Que coisa linda, galera!
0: Obrigado!
2: Posição 8.

0: Simone Mendes!
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0: Você sente que precisa de incentivo? Você precisa apenas parar aos pés da cruz e lembrar-se disto. O Criador das estrelas preferiu morrer por você a viver sem você. E isso é um fato. Está escrito em 1 João 2,15: Não ameis o mundo, nem o que há no mundo. O mundanismo está sendo vastamente mal compreendido por muitos cristãos. Existem certos elementos da vida diária que não são pecaminosos, mas que levam ao pecado se abusados. Abuso significa literalmente o uso excessivo de coisas legais que então se tornam pecado. O prazer é legal no seu uso, mas é ilegal no uso excessivo. Ambição é uma parte essencial do caráter verdadeiro, mas ela deve ser fixada em objetos legais e exercitada em proporções próprias. Nossos trabalhos diários, ler, vestir, fazer amizades e outros aspectos similares da vida são todos legítimos e necessários, mas eles podem se tornar facilmente ilegais, desnecessários e perigosos. As necessidades da vida são absolutamente essenciais, mas elas podem facilmente levar à ansiedade. Trabalhar para ter dinheiro é necessário para a vida diária, mas ganhar dinheiro muitas vezes leva a pessoa a amar o dinheiro, e logo depois, a contaminação das riquezas entra e estraga a nossa vida espiritual. Mundanismo não está confinado a uma categoria particular ou uma circunstância da vida, mas mundanismo é um espírito, uma atmosfera, uma influência, permeando toda a vida na sociedade humana e contra o qual devemos nos guardar cuidadosa e constantemente. A Bíblia diz: não ameis o mundo, nem o que no mundo há. Ela também nos avisa que o mundo passa e também a sua concupiscência, mas aquele que faz a vontade de Deus permanece para sempre. Está em 1 João 2,17. Devemos nos levantar para Cristo. Isso não significa que na sociedade seremos esnobes ou teremos um complexo de superioridade, a fim de que não estejamos em perigo de um orgulho espiritual que seria mais terrível que o mundanismo. Mas hoje, existem tantos cristãos praticantes que andam de mãos dadas com o mundo que é difícil mostrar a diferença entre o cristão e o pecador. Nossas vidas devem mostrar quem somos e a quem servimos. Pense nisso. Momento Fé no Criador.
1: Os céus declaram a glória de Deus e o firmamento anuncia a obra das suas mãos.
0: Nosso Deus e Pai, se tivermos de ser rigorosos em uma área de nossas vidas, faze com que sejamos rigorosos apenas no nosso amor e serviço por Ti, Pai. Ajuda a todo mundo a saber que Tu és nossa paixão, nossa vocação, nossa diversão, Pai, nosso desejo, nossa obsessão. Dedicamos nossas vidas a Ti, Pai, e viemos a Ti através de Jesus. Amém.
1: Que privilégio ter a mesma mão que fez o universo e espalhou as estrelas, escrevendo seu nome no livro da vida. Louve a Deus por isso e declare agora Cristo como seu Senhor e Salvador, buscando a partir daqui o perdão e uma vida correta. Deus alegra-se por todo aquele que assim desejar de todo o coração.

0: 8:04.
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0: 4.
1: Eu acho que você tem que mandar aquela mensagem. Mas manda o que tá no seu coração.
2: Porque se fosse eu falaria mais ou menos assim.
3: Ei, boa noite. Antes de te bloquear, eu só vim te dizer que a partir de hoje pode tocar o terror, fazer o que quiser fazer. A boca é sua, curte suas farras. Sinto mais nada.
1: Não, apaga.

0: Hoje não.
1: Posição 2.
2: Aí, meu compadre. Vou falar pra ela agora. Agora.

0: Paixão.
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3: Super 10 de volta, vem comigo.
1: Sexta posição.

0: barulho aí pro Pega o Guanabara e vem!
1: Quinta posição.

0: 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Encerramos por aqui mais um Super 10. Espero que tenha gostado da programação de hoje. Voltaremos na próxima. Beijos e até lá.
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5: 8:48.
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5: Oi. 8:51.
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12: E aí, minha gente, tudo bem, menino? Tudo bem, menina? Como é que vai aí nesse final de semana? Como que estamos? Tudo certinho? Eu sou o Kleber Salles e a partir de agora vai rolar mais um Zona Mix no seu rádio com as melhores nacionais, as melhores internacionais, o ritmo que contagia, o ritmo que você gosta, toca no Zona Mix a partir de agora aqui para você. Então, eu faço esse convite especial para a gente fazer junto aqui a festa através das ondas do rádio. Você que está com a gente na internet, no aplicativo também, seja bem-vindo. Não importa o horário que você esteja acompanhando aí através dos fuso horários aí, né? Estamos para todo o planeta com o nosso Zona Mix, o programa que agita o planeta, né? Que sacode todo mundo.
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0: mulher!
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1: Fechando mais uma sequência aqui na programação do seu Zona Mix. Daqui a pouquinho tem mais músicas. É a galera toda curtindo, né? O melhor programa para você curtir só os sucessos mais variados, aquelas que estão bombando, tocam no Zona Mix.
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3: 9:10.
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1: E a música boa que você quer ouvir? Então aumente o volume, porque já estamos de volta aqui com o nosso Zona Mix, hein? É só você aumentar o som para curtir as melhores.
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0: Obrigado, gente. Valeu.
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2: Bebê, deixa eu te falar um negócio.

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1: Cadê a mãozinha no céu assim, vem? 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Lisboa!

0: Quem gostou, joga a mão e faz barulho.
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1: Fechando mais um bloco, mais uma sequência aqui, mais uma série de músicas na programação do seu Zona Mix. Ó, não fica triste não, porque eu volto já, hein? Não acabou ainda não. Continua já já mais um Zona Mix pra você.
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4: 9:27. 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
6: Estamos de volta com mais um bloco do nosso programa de adoração ao nosso Deus. E nesse momento eu quero te convidar a nós continuarmos com a nossa adoração, pois o louvor tem o poder de quebrar cadeias e correntes. Então vamos unir a nossa fé nesse momento e vamos continuar com nossa adoração. Aqui vai a nossa próxima sequência de louvores.
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3: Você está sintonizado aqui no Adoração Máxima. Não sai daí que vamos para um breve intervalo, mas já já estaremos de volta.
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3: Estamos de volta com mais um bloco do nosso programa de adoração ao nosso Deus. E nesse momento eu quero te convidar a nós continuarmos com a nossa adoração, pois o louvor tem o poder de quebrar cadeias e correntes. Então vamos unir a nossa fé nesse momento e vamos continuar com nossa adoração. Aqui vai a nossa próxima sequência de louvores.
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3: Encerrando mais um programa do nosso Adoração Máxima dessa sexta-feira, e eu já vou deixando aqui o meu muito obrigado a você. Lembrando que próxima semana, segundona, estamos de volta, trazendo sempre muita adoração, muito louvor pra você. É isso aí. Vamos ficando por aqui. Espero por você próxima semana. Tchau, tchau. Fiquem todos com Deus.
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8: Você sabia que a escova de dentes mais antiga de que se tem notícia foi encontrada numa tumba egípcia de 3 mil anos antes de Cristo? Era um pequeno ramo com uma ponta desfiada até chegar às fibras, que eram esfregadas contra os dentes. A primeira escova de cerdas, parecida com a que conhecemos hoje, surgiu na China no fim do século XV.
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1: 10 horas e 51 minutos.
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6: Sejam bem-vindos. Olá para você. Sejam muito bem-vindos ao Central do Esporte. Aqui o esporte é do começo ao fim. Notícias do seu time do coração, contratações e muito mais a partir de agora. Vem comigo!
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7: O Internacional sofreu um novo transfer ban da FIFA, o segundo em menos de um mês. A punição impede o clube de registrar novos jogadores por 3 janelas de transferências e está relacionada a uma dívida pela contratação do lateral esquerdo Ramon, negociado com o Olympiacos da Grécia em janeiro do ano passado. O jogador atualmente está emprestado ao Vitória. A nova punição acontece poucas semanas depois de o Inter receber outro transfer ban, desta vez por uma dívida envolvendo o zagueiro Sininho, contratado junto ao Midtjylland da Dinamarca. O bloqueio pode ser retirado caso as pendências sejam quitadas. O clube também possui outros débitos recentes, com Racing e Dunsmore Wise, enquanto tenta organizar as finanças. Nesta quinta-feira, o Inter quitou salários atrasados com recursos de uma doação de 20 milhões de reais feita pelo empresário Delcir Sonda.
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7: O Palmeiras está na semifinal da Libertadores, depois de uma classificação dramática contra a LDU. Na partida de volta, em Quito, o Verdão chegou a ficar 2 vezes à frente no placar, com gols de Marlon Freitas e Vitor Roque, mas sofreu a virada nos minutos finais e perdeu por 3-2 no tempo normal. Estrada marcou os 2 gols da LDU, sendo o segundo já aos 48 minutos do segundo tempo, levando a decisão para os pênaltis. Nas cobranças, o Palmeiras venceu por 4-3, com grande atuação do goleiro Carlos Miguel, que defendeu 2 penalidades. E foi decisivo para a classificação. O resultado garantiu ao Verdão sua 13ª semifinal de Libertadores e colocou o time diante do Fluminense na próxima fase.
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7: O Atlético Mineiro conseguiu uma virada emocionante sobre o Santos e avançou à semifinal da Copa Sul-Americana. Na Arena MRV, o Galo venceu por 4-2 no tempo normal, devolvendo a derrota por 2-0 sofrida na Vila Belmiro. Bernard abriu o placar logo aos 17 segundos, Renier marcou duas vezes e Coelho fez o quarto gol aos 46 minutos do segundo tempo. Pelo Santos, Lianco contra e Gabigol balançaram as redes. Com o empate de 4-4 no placar agregado, a vaga foi decidida nos pênaltis, e aí brilhou o goleiro Gabriel Delfim, que defendeu 3 cobranças do Santos e foi fundamental na vitória do Atlético por 3-1. O Galo agora está entre os 4 melhores da competição e aguarda o vencedor de Cienciano, do Peru, e Montevideo City Torque, do Uruguai, para conhecer seu adversário na semifinal.
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7: O Inter Miami venceu o Cruz Azul por 2-0 e conquistou pela primeira vez a Copa dos Campeões. O grande destaque foi Lionel Messi, que abriu o placar aos 24 minutos do primeiro tempo, de cabeça, após cruzamento de Luis Suárez. O gol foi o 100º de Messi pelo Inter Miami, marca alcançada em 115 partidas pelo clube. Na segunda etapa, o Inter Miami confirmou a conquista aos 35 minutos, quando Casemiro marcou de cabeça após cobrança de escanteio de Messi. Com o título, o argentino chegou a mais uma taça pelo clube, que também teve a estreia do técnico Christian Kili Gonzalez. A Copa dos Campeões reúne os vencedores da MLS e do futebol mexicano, e o Inter Miami se tornou o primeiro clube da equipe a conquistar a competição.
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7: O Bournemouth venceu a Real Sociedad por 2-1, na Espanha, pela primeira rodada da fase de Liga da Europa League. Justin Kluivert abriu o placar e o brasileiro Rayan ampliou aos 20 minutos do primeiro tempo, de cabeça, após cruzamento de Alex Scott. O gol foi histórico, já que marcou a estreia do Bournemouth em uma competição europeia. A Real Sociedad diminuiu no início do segundo tempo, com Sérgio Gomes, e pressionou em busca do empate, mas o goleiro Jorge Petrovic fez defesas importantes para garantir a vitória inglesa. Para Rayan, de 20 anos, o gol acontece em um momento especial. Ele também foi convocado por Carlo Ancelotti para os próximos amistosos da seleção brasileira.
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7: O Botafogo venceu o Grêmio por 3-2 no Nilton Santos, em jogo atrasado da 21ª rodada do Brasileirão. O Glorioso abriu o placar com Danilo, mas Giovani Cabral empatou ainda no primeiro tempo. Na etapa final, Montoro recolocou o Botafogo na frente e Danilo marcou novamente, fazendo o terceiro. Gustavo Martins ainda diminuiu para o Grêmio nos minutos finais. A vitória encerrou um jejum de 6 partidas sem vencer do Botafogo no campeonato e levou a equipe aos 35 pontos na 11ª posição. O Grêmio, com 28 pontos, permanece em 16º lugar e segue próximo da zona de rebaixamento. A partida também foi acompanhada por Tite, que assumiu oficialmente o comando do Botafogo após o jogo.
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6: Fique ligado, voltamos já depois do intervalo.
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10: Alô você! Salve, salve turma! Estamos chegando, está no ar mais uma edição do Fofoqueira. Eu sou o Silva Júnior e hoje é sábado, abadu, é final de semana. Adoro! 19 de setembro de 2026. Bora, porque aqui a gente aumenta, mas jamais inventa. Audiências superiores aos das 3 produções anteriores no horário das 21 horas. Protagonizada por Letícia Letícia Colim no papel de Adriana. A trama da Globo, a novela das nove, que está no ar atualmente, já impactou mais de 128 milhões de telespectadores. Segundo dados do Painel Nacional de Televisão, o folhetim global acumula média parcial de 23 pontos e 40% de participação nos lares brasileiros. O desempenho consolida o melhor resultado da faixa nobre desde a exibição de Renascer, impulsionado pelas reviravoltas na jornada de vingança da protagonista após sair da prisão. Além da liderança na televisão aberta, a atração das nove da Globo figura como conteúdo sob demanda mais assistido no Globoplay. Nas redes sociais, as publicações da emissora carioca sobre a novela superam 2 bilhões de visualizações, mantendo a narrativa entre os assuntos mais comentados do país. Gente, daqui a pouco eu volto com mais um babadinho pra você aqui no Fofoqueira. Não desgruda!
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0: turma, estamos chegando com mais um Chega Junto, vem com a gente.
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0: É sexta-feira, então vamos lá então.
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0: Chega junto. Vamos começar a edição de hoje dessa sexta-feira, chegando com mais som pra você, hein? Como é que tá aí? Tudo bem? Tá tranquilo? Bacana então, a partir de agora tem Chega Junto, comunicação Diego Ferrari com você sempre, você do lado de lá e eu do lado de cá, junto com você, aumenta o som, que nessa sexta-feira a gente começa desse jeito aqui, ó.
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0: chama? Que bandeirinha gostosa, viu?
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3: As gravações de Miami Vice 85 terão início no primeiro semestre do ano que vem. E o ator John Leguizamo será o grande vilão do filme. Dizem que ele viverá um chefe de um cartel. A direção do filme será de Joseph Kosinski, o mesmo de Top Gun Maverick. E o longa-metragem será uma releitura do piloto da série clássica, dos anos 80.
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8: Olá, chegando para você o nosso Esporte Agora desta sexta-feira com a minha apresentação, locutora Patrícia. E o Santos encerrou o primeiro semestre de 2026 com um déficit acumulado de quase 120 milhões. De acordo com o parecer do Conselho Fiscal do clube, que ainda aponta um aumento da dívida para R$1.240.000 no período até junho, a informação foi divulgada pela ESPN. O valor é superior ao saldo negativo de 73,7 milhões inicialmente projetado no orçamento para o período. Segundo o balancete, o clube teve receitas acima do previsto, mas viu os custos ultrapassarem os 108 milhões planejados, chegando a 165 milhões.
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9: 11 horas e 25 minutos.
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0: Voltamos com Chega Junto, chega pra cá, chega junto, é aqui ó.
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0: dentro do pago. 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Bora, fora do padrão.
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1: Salva de palmas, Ferrugem e Péricles.
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2: Aumenta aí o volume que o Chega Junto já está no ar, levando muita alegria pra você. Aumenta o som.
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0: Aí, Ale Júlio César, Luan Pereira.
1: Valeu. 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

0: Valeu, gente. Essas são as últimas de hoje aqui do nosso Chega Junto. Oh, que pena, hein? A gente volta na próxima edição, segunda-feira, com mais Chega Junto na próxima edição. Se cuida, juízo. Coloque Deus à frente de tudo, que com ele tudo dá certo. Semana que vem a gente volta. Tchau, tchau.
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3: E o presidente da FIA, Mohamed Ben Sulayem, afirmou que está agindo nos bastidores para evitar a aposentadoria de Fernando Alonso da Fórmula 1. O executivo dos Emirados Árabes Unidos revelou ter auxiliado a Aston Martin ao longo da temporada 2026 e ter se reunido diretamente com o proprietário da equipe, Lawrence Stroll, para buscar soluções que garantam a permanência do bicampeonato nos próximos anos. A situação da Aston Martin no campeonato continua delicada, mesmo após as atualizações na unidade de potência Honda no AMR26. Diante do rendimento abaixo das expectativas, os rumores sobre uma possível aposentadoria do espanhol tornaram-se recorrentes.
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5: Agora as previsões para Áries, Touro e Gêmeos. Signo de Áries.
2: Nascidos entre 21 de março a 20 de abril.
6: Áries, o sábado chega com vontade de fazer alguma coisa diferente, mas o melhor programa pode surgir sem planejamento nenhum. Uma pessoa pode aparecer com um convite de última hora e mudar seu dia. No amor, o crush pode provocar você só pra chamar atenção, entre na brincadeira, mas não perca a paciência.
5: Signo de Touro.
2: Nascidos entre 21 de abril a 21 de maio.
6: Touro, hoje você vai perceber que descansar também é uma forma de aproveitar o fim de semana. Um momento tranquilo pode fazer mais bem do que uma agenda lotada. No amor, alguém pode demonstrar carinho de um jeito simples e inesperado. Valorize quem faz você se sentir confortável sendo você mesmo.
5: Signo de Gêmeos.
2: Nascidos entre 22 de maio a 21 de junho.
6: Gêmeos, prepare-se para uma conversa que começa inocente e termina rendendo assunto para o resto do dia. Uma novidade pode colocar você em contato com alguém que não via há algum tempo. Na paquera, não entregue todas as cartas de uma vez. Um pouco de mistério pode deixar o jogo muito mais divertido.
5: Já voltamos com as previsões para Câncer, Leão e Virgem.

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2: Meio-dia e 2 minutos.
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5: Olá, como você tá? Tudo bem por aí? Tá começando agora o programa Nitro Music aqui pela sua rádio favorita, comigo, Bia Ipsen. Uma hora com o melhor do flashback pra você a partir de agora, relembrando as melhores músicas. Músicas aí que de repente você tem CD, disco, fita cassete na sua casa e muito mais.
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4: Alô, você! Estamos de volta com mais um bloco do Fofoqueira e os babadinhos de momento dos famosos. Ótimo sabadão pra você. Gente, a gestação da jornalista Maju Coutinho, aos 48 anos, reacendeu o debate sobre o crescimento dos casos de maternidade tardia no Brasil. O anúncio chama a atenção de especialistas para a necessidade de um acompanhamento médico integrado, considerando que a gravidez nessa faixa etária frequentemente coincide com a fase de transição menopausal. Dados do IBGE indicam um salto expressivo no número de partos entre mulheres com 40 anos ou mais, registrando alta superior a 80% em duas décadas. A apresentadora, que realizou o congelamento de óvulos aos 37 anos, exemplifica a tendência de planejamento reprodutivo impulsionada por fatores profissionais e de estilo de vida. Além dos aspectos clínicos, a gestação na maturidade levanta discussões sobre o impacto no mercado de trabalho e as exigências institucionais enfrentadas pelas mulheres. Gente, eu aumento, mas jamais invento. Daqui a pouco eu volto com o último assunto de hoje aqui no Fofoqueira.
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8: Fala, gente, tudo bem? Nós estamos chegando aqui na nossa rádio maravilhosa, delícia de sexta-feira, gente. Hoje dia 18, né? 18 de setembro de 2026. Tudo bem com você? Opa, que bom, espero que sim, né? Eu sou o Cauê, tá na hora de Fofocando. Vamos saber quais são as notícias do mundo dos famosos. A gente começa o Fofocando de hoje falando de uma treta aí que tá dando o que falar nas redes sociais, gente. Ai, meu Deus do céu, Sossô Careca, MC Paiva e Malévola. Bom, deu treta, tá rolando aí, tá bombando na internet e a gente foi buscar aí informações do que teria acontecido, né? Se você viu MC Paiva, Malévola e Sossô Careca aparecendo nas redes sociais e não entendeu absolutamente nada, calma que a gente te explica. Ó, a confusão começou por causa da música Vai Tomar. De MC Paiva, né? Bom, a Sossô Careca apareceu dançando a música e muita gente começou a associar a letra à influenciadora. Só que tanto Sossô quanto Paiva negaram que a música tivesse sido feita para ela. Bom, Sossô disse que continuaria divulgando a música, porque além da brincadeira, o conteúdo também poderia render dinheiro para ela e pro namorado, né? Só que a história esquentou quando o MC Paiva entrou na discussão durante uma live para defender a Sossô. O cantor, gente, fez declarações direcionadas à Malévola e falou sobre um possível encontro entre os dois, usando a expressão tragédia, caso ela aparecesse acompanhada de seguranças. Malévola então reagiu e afirmou que procuraria uma delegacia para registrar um boletim de ocorrência. Ela também acusou Paiva de transfobia e de ameaças de morte, dizendo ainda que havia gravado as declarações. Olha isso, hein? Depois, a Sossô voltou às redes sociais e afirmou que a situação tinha passado dos limites. Ela disse que enfrentava crises de pânico e ansiedade desde a primeira confusão com Malévola e pediu que as declarações de Paiva não fossem consideradas, afirmando que ele, na verdade, estava nervoso. Bom, e a treta saiu da internet. Durante a madrugada de ontem, Malévola e a amiga, a Rai Pugliese, foram até o endereço onde Paiva estaria, acompanhadas de seguranças, segundo Malévola, né? O cantor, gente, havia proposto o encontro, mas não foi encontrado no local. Malévola gravou vídeos no endereço e afirmou que tinha ido até lá para cumprir o combinado. Olha que treta. Por enquanto, o caso continua aí com versões e acusações feitas pelos próprios envolvidos, né? E aí, a gente fica acompanhando isso. E tá dando o que falar nas redes sociais, é babado, né? Juízo, crianças! Juízo! E ó, daqui a pouquinho eu volto pra trazer outra bomba. A ex-modelo húngara, a Gabriela Gaspar, sabe aquela que, né, diz que tem um filho com o Neymar e tal? Pois é, a história envolvendo ela e o Neymar ganhou mais um capítulo. Ela voltou às redes sociais com uma mensagem emocionante sobre a filha, que tem 12 anos. Eu vou contar detalhes para vocês. Continue aqui na nossa rádio, tá? Vai curtindo aí, a gente volta daqui a pouco.
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1: Voltamos a apresentar o Nitro Music, o melhor do flashback.
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1: Com essa aí a gente encerra esse bloco. Já já voltamos.
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1: Meio-dia e 46 minutos.
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3: É isso aí, gente. Voltamos com o Nitro Music, o melhor do flashback de todos os tempos.
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1: Fechando o nosso Nitro Music aqui pela sua melhor sintonia. Agora o BYY vou indo nessa. Obrigada pela companhia, obrigada pela sua audiência. E a gente se encontra por aqui. Um beijo pra você, fica com Deus. Um abraço, tchau, tchau.
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4: Fala, gente! Tudo bem, Chuchuzinho? A gente tá de volta aqui, delícia, né? Maravilha de sexta-feira, hoje dia 18 de setembro de 2026. Vamos lá, porque tem Fofocando e a história envolvendo o jogador Neymar Júnior e a ex-modelo húngara Gabriela Gaspar ganhou mais um capítulo, hein? A Gabriela voltou às redes sociais na quarta-feira com uma mensagem emocionante sobre a filha Jasmin Zoé, de 12 anos. A ex-modelo, gente, afirma que a menina é filha do Neymar, fruto de um relacionamento que, segundo ela, aconteceu em 2013 na Bolívia. O caso está sendo discutido na justiça em segredo, né? Sem entrar nos detalhes do processo, Gabriela publicou uma mensagem dizendo que Jasmin ainda espera por um gesto do jogador. Segundo ela, a menina sonha com o dia em que o pai não estará apenas em seu coração, mas também ao seu lado. Gabriela também demonstrou esperança de que esse reencontro possa acontecer em breve. Ela afirmou que acredita que esse dia vai chegar e que tudo ficará bem. Em janeiro, a ex-modelo já havia reclamado publicamente da demora na realização do exame de DNA. Na ocasião, disse que tentou entrar em contato com o Neymar, com os pais e com a irmã do jogador por diferentes meios, mas afirmou que nunca recebeu uma resposta. Agora, enquanto o processo segue em segredo de justiça, Gabriela volta a falar sobre a expectativa da filha. Que isso, gente? Hein? Que coisa? O que vocês acham disso? Hã? E o nosso Fofocando volta já já. Nós vamos falar aqui da Vanessa Camargo. Gente, a Vanessa Camargo, vocês lembram dela, né? Participou do Big Brother 24 e tal. Vocês acreditam que ela deu uma entrevista e falou que a vida dela ficou de ponta cabeça depois que ela foi expulsa do BBB? É, teve um episódio lá envolvendo ela e o Davi Brito, lembra? Daqui a pouco eu conto, tá? Então vai curtindo a nossa rádio aí, as melhores músicas, e a gente volta a qualquer momento.
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2: Vai estrear na Netflix no dia 20 de novembro a animação Cinderela Tipo Irmãs, que vai reinventar a história clássica de Cinderela. O filme vai apresentar a perspectiva das meias-irmãs da princesa. E o teaser oficial já está disponível na internet.
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0: Entrando no ar, a partir de agora aqui na sua rádio preferido, Nostalgia. O melhor do flashback de presente pra você. É fim de semana. E o fim de semana, além de ser esse presente maravilhoso, traz também o Nostalgia. O melhor do flashback, aquela música do passado, pra você recordar aquela canção que fez história. É o Nostalgia no seu fim de semana aqui na sua rádio. Vem comigo.
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0: Pra fechar o nosso Nostalgia aqui na sua rádio preferida, essa música é sensacional, é muito bonita, muito linda mesmo, né? E fechamos o nosso programa com chave de ouro. Quero agradecer a sua audiência, foi muito bom estar com você.
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0: Pois vocês conhecem a graça de nosso Senhor Jesus Cristo, que sendo rico, se fez pobre por amor de vocês, para que por meio de sua pobreza vocês se tornassem ricos. 2 Coríntios 8:9. Olá, ouvinte, somos ricos em Jesus Cristo. Podemos até não ter muita coisa nesta vida aqui na Terra, nesse tempo que aqui estamos vivendo, mas uma coisa é certa: no céu teremos toda a riqueza do Pai. Aliás, o céu. Estamos refletindo sobre isso. No céu não terá pecado, amado ouvinte. Imagine uma vida sem a morte, sem a dor, a despedida, a tristeza. Isso é incrível. O que é que nos impede de estarmos bem relacionados com Deus? É o pecado. E já que o céu nos promete um relacionamento certo com Deus, o que é ausente no céu? O pecado. O céu será livre de pecado. Tanto a morte como o pecado serão coisas do passado. Dá para imaginar um mundo sem pecado? Você já fez algo recentemente por causa de pecado? Pelo menos você já reclamou, você se preocupou, você resmungou, guardou quando devia compartilhar, tentou adivinhar e esconder, mas você não fará isso no céu. O pecado já deu vida a milhares de corações quebrados e quebrou milhões de promessas. Seu vício pode ser ligado diretamente ao seu pecado. Sua desconfiança foi causada por pecado, preconceito, roubo, adultério, tudo por causa do pecado. Mas no céu tudo isso acabará. Então, você consegue imaginar um mundo sem pecado? Se puder, você consegue imaginar o céu. Uma terra com todas as suas belezas, as suas maravilhas, esse planeta magnífico sem a morte. Esse lugar maravilhoso aqui que vivemos, sem o roubo, sem o ferimento, sem as doenças, sem a fome, a miséria, sem o mal, é quase isso. Mas é ainda muito melhor, porque será o paraíso verdadeiro, o céu, junto com Deus e Jesus Cristo Salvador. Diante desta perspectiva, certamente, por maior que sejam os nossos problemas, eles se tornam insignificantes. Pense nisso.
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2: Uma palavra com o Pai.
0: Deus querido, Pai Todo-Poderoso, Jesus Cristo, nosso Salvador, por Ele, oramos agora, agradecendo pelo perdão dos nossos pecados. Sim, Pai, perdoa-nos, Senhor. O pecado nos separa de Ti, mas Jesus Cristo nos une. Neste momento apenas declaramos-nos como pecadores, pedimos também Sua compreensão, Pai, Sua graça através do Espírito Santo, Sua companhia ao longo de nossos dias, nos protegendo, nos livrando do mal, das tentações, nos dando o livramento, Pai. Em nome de Jesus. Amém.
2: Que privilégio ter a mesma mão que fez o universo e espalhou as estrelas, escrevendo seu nome no livro da vida. Louve a Deus por isso e declare agora Cristo como seu Senhor e Salvador, buscando a partir daqui o perdão e uma vida correta. Deus alegra-se por todo aquele que assim desejar de todo o coração.

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1: Fala, meus amores, minhas amoras, tudo bem, Chuchuzinho? Vamos lá terminar o nosso Fofocando de hoje? Sexta-feira, sua linda, final de semana, bom final de semana, hein? Dia 18 de setembro. Bom, agora eu falo da Vanessa Camargo. A Vanessinha, gente, a filha do Zezé, né, abriu o coração, abriu o jogo, na verdade, sobre uma das fases mais difíceis da vida dela. Em uma entrevista ao podcast Rivo Talks, a cantora contou como ficou a sua vida depois de ser expulsa do Big Brother 24, após o episódio envolvendo o Davi Brito, que foi o campeão, inclusive, né? Segundo Vanessa, depois da saída do reality, ela foi cancelada, perdeu oportunidades de trabalho e ficou sem renda. O problema é que as despesas continuaram, né? E para seguir em frente, manter tudo, ela precisou recorrer a empréstimos. A cantora também revelou que ficou surpresa ao perceber que pessoas que conhecia há mais de 20 anos se afastaram. Segundo ela, alguns amigos passaram a julgá-la apenas pelo comportamento que viram dentro do programa, sem considerar a relação que tinham construído fora do reality. Olha isso. Vanessa contou que naquele período sentiu apoio principalmente da família e do então namorado Dado Dolabella. Apesar de reconhecer os prejuízos financeiros e profissionais, ela disse que não se arrepende, né, de ter participado do BBB. Para ela, a experiência trouxe um aprendizado importante e ajudou a recuperar a própria força. A virada, segundo a Vanessa, aconteceu no Dança dos Famosos. Ela contou que ali conseguiu mostrar um lado mais vulnerável e voltou a se sentir, né, ela mesma. E a cantora terminou, gente, com uma frase que resume essa fase, né? Ela disse assim, ó, acredito que demore o tempo que for, mas a verdade sempre aparece. Que coisa, hein? Já pensou? Meu Deus, você entra num programa, num reality show, de repente perde tudo, é cancelado. Nossa, que babado. E ó, o nosso Fofocando vai ficando por aqui, tá? A gente volta, com certeza, na sexta-feira, aqui com informações do mundo dos famosos. Bom final de semana, se cuida, juízo, tá, chuchuzinho, danadinha, fofoqueiro, fofoqueira, e até segunda, tchau.
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6: Ei, cheguei. Grande abraço pra você, tá comigo a partir de agora, é Marco Santos na área com você, aqui na melhor programação. Ei, espalha pra geral que o Marco Santos está no ar.
7: Até que enfim é sexta-feira.
6: Hoje é sexta-feira, 18 de setembro, 2026. Aquele abraço, aquele amplaxo esperto pra você, tá sempre aqui na nossa programação. Ó, um programa diferencial pra você na sua sexta-feira, hein? Muita música bacana, a música que vai agitar ainda mais o seu fim de semana pra começar muito bem o seu finalzão de semana aqui com a gente, na nossa companhia, tá certo? Cola e decola aí com a gente, ouvindo a melhor música, a melhor programação e ainda, véi, ouvindo a melhor rádio do Brasil. Brasil. Não tem outra, só tá nós. Só tem nós. Então cola com a gente, bora com música, alegria e muita informação pra você. A partir de agora, aqui no pendrive de sucesso que tá começando. Boa sexta! Sextou, hein? Hashtag sextou no pendrive, bora! Tá começando, a primeira tá chegando, vai!

decola com a gente. Você tá ouvindo o pendrive de sucesso aqui na número 1 da cidade, é a nossa rádio que toca muito mais músicas, muito mais sucesso pra você. E aí, de bem com a vida, firmes e fortes, já mandou aquela mensagem aqui pra mim? Ainda não? Não estou te vendo aqui no zap da rádio. Manda aí, ó, manda aquele zap pra nós, sapeca aquele contatinho, manda seu alô, manda seu abraço pra quem você quiser, é você aqui na nossa rádio, tá? É, você mandando o seu alô, mandando o seu recado pra quem você quiser. Então capricha aí na voz, solta a voz aí, nosso pendrive de sucesso aqui no nosso fone zap, porque tem o seu alô, tem a sua participação. Vamos nessa, a música não para por aqui.

0: Pitty.
1: Obrigada.
2: Maravilhoso. Matou a pau.
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0: fechamos aqui, ó, o primeiro bloco, primeira parte do programa. Rapaz, tá passando rápido, hein? Esta sexta-feira. Vamos pro intervalo, eu volto já, já!
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2: 14 horas e 35 minutos.
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0: Opa, que bom te encontrar por aqui, hein? Vamos nessa. Segundo tempo, velho. Segunda parte. É o pendrive no ritmo da sexta-feira. Ah, eu tô que tô com você.
5: Até que enfim é sexta-feira.
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Sexta-feira, no Pique Total, no Pique do Rádio, estamos com você por aqui, trazendo pra você a melhor sequência musical, velho. É, você que tá ligado com a gente, obrigado pelo seu carinho, obrigado pela sua audiência, me dando aquela cara no seu carro, você que tá no volante, você nas BRs aí, ó, da nossa cidade, muito obrigado pelo seu carinho. Alô, Stephanie, aquele abraço pra você, a Kátia tá por aqui. A Simone Soares, ouvindo a gente. A nossa amiga Ana Paula também tá por aqui, ligado com a gente. O nosso amigo Estênio, a irmã Juliana. A mãe Júlia, ligada aqui também na nossa programação. Obrigado pelo seu carinho. Beijos pra vocês e obrigado pelo carinho e obrigado pela audiência. A música não para, vai meu filho.

0: Muito bem. Fechando a edição desta sexta-feira. Vou ficando por aqui, deixando meu abraço, o meu carinho a todos vocês, tá bom? Aproveite bastante o seu fim de semana e até a próxima, com certeza. Tchau, pessoal. Fui!
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3: Agora, as previsões para Libra, Escorpião e Sagitário. Signo de Libra.
1: Nascidos entre 23 de setembro a 23 de outubro.
4: Libra, um sábado com possibilidade de reencontro, convite ou aquela mensagem que chega justamente quando você estava pensando em outra coisa. Não descarte um programa só porque não estava nos seus planos. No amor, alguém pode deixar bem claro que quer sua companhia. Escolha uma roupa bonita e vá viver.
3: Signo de Escorpião.
1: Nascidos entre 24 de outubro a 22 de novembro.
4: Escorpião, hoje uma conversa pode revelar uma curiosidade sobre alguém que vai deixar você querendo saber mais. Não transforme curiosidade em interrogatório, investigador. No amor, o clima favorece aproximação e confiança. Com os amigos, uma brincadeira pode render uma história que será lembrada por muito tempo.
3: Signo de Sagitário.
1: Nascidos entre 23 de novembro a 22 de dezembro.
4: Sagitário, um sábado com cara de aventura. Mesmo que a aventura seja simplesmente sair sem saber exatamente onde a noite vai terminar, uma mudança de ambiente fará bem para sua cabeça. No amor, uma pessoa pode acompanhar seu ritmo e surpreender você. Só não faça planos para os próximos 6 meses depois de uma boa conversa.
3: Já voltamos com as previsões para Capricórnio, Aquário e Peixes.
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7: Final de semana! E aí, minha gente, tudo certinho? Eu sou Kleber Salles e tô chegando com o nosso pagodaço por aqui, nesse super final de semana, trazendo o melhor do samba e do pagode pra você curtir com a gente. É bom demais, né? É bom demais recordar aí clássicos do samba e do pagode, né? Ouvir aquela música que já dá aquela inspiração pra aquele churrasco ficar bem legal. Você que já tava esperando o pagodaço pra isso, né? Pode deixar a trilha sonora por nossa conta, que a gente faz o clima do seu churrasco, o clima do seu fim de semana e, claro, aqui, ouvindo as melhores músicas. Eu, Kleber Salles, já tô no ar, tô com você e tô no pagodaço. E você, o que você diz aí, hein? Aumenta o volume!
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9: Fala, Xande Pilato!
8: É um cara que vem cantar com a gente aí, ô!

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1: Esse é o nosso pagodaço pra finalizar mais uma sequência aqui. Essa música aí é show, hein? Daqui a pouquinho tem mais sucessos. As melhores você confere com a gente no pagodaço pra você fazer aquela swingueira com a gente aqui. Eita, nós!
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1: Muito bem, estamos de volta à reta final. Último assunto de hoje aqui do nosso Fofoqueira. Então bora desfilar o meu veneno. A influenciadora Bruna Biancardi rebateu as críticas sobre seu relacionamento com o jogador Neymar em entrevista ao programa Cá Entre Nós, apresentado por Caroline Lima. A empresária negou que esteja com o atleta por interesses financeiros, destacando que construiu estabilidade profissional e independência econômica antes mesmo de conhecer o atacante. Durante a conversa, Biancardi enfatizou que o convívio diário revelou a simplicidade do companheiro na rotina familiar e no cuidado com as filhas. A influenciadora relatou também o impacto dos julgamentos virtuais no início da união e o processo para deixar de se afetar por comentários e especulações de terceiros. Aos 32 anos, a criadora de conteúdo reforçou a busca por conciliar a rotina da maternidade com suas frentes profissionais. O casal já tem duas filhas, né? As filhas Mavi e Amel. Aguarda então agora a chegada do terceiro filho. Rapaz do céu, Neymar não perde tempo mesmo, nem a Bruna. Turma, eu aumento, mas jamais invento. Grande abraço pra você, tudo de bom e excelente final de semana. Até segunda.
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4: E já estamos de volta com essa swingueira número 1 do rádio aqui, o nosso pagodaço. As melhores músicas do samba e do pagode pra você.
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1: Terminando mais um bloco aqui no Pagodaço, né, gente? É, mas não tem problema não. Eu volto já já com mais uma sequência. Então fique onde está, hein? Só as melhores pra você. O melhor do samba e do pagode aqui no seu rádio.
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1: Sente só que beleza, é o Pagodaço, as melhores músicas do samba e pagode, na melhor programação, hein? De volta aqui no seu rádio.
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0: Salve Arlindo Cruz.
1: Vamos pagodinho.
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3: E um sorriso maroto fazendo aquele pagodinho diferente aqui no Abbey Road Studio.

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1: Guarulhos, recebam com muito carinho Soul Black. Vem pra cá, rapaziada. Vambora, família. 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
1: Te espero, tá?
2: Opa, essa foi a nossa última de hoje. Pois é, acabou, né? Tudo que é bom dura pouco. O Pagodaço vai ficando por aqui, mas volta na semana que vem com muito mais músicas, muito mais remeleixo pra você. É a pagodeira mais animada do seu rádio, né? O nosso programa Pagodaço, sempre tocando e valorizando os grandes nomes do samba e do pagode, o ritmo mais brasileiro que contagia o mundo inteiro. Vamos que vamos, né? Um abraço, um ótimo fim de semana e a gente segue com a nossa programação campeã de audiência. Daqui a pouquinho tem mais uma programação, mais um programaço aqui. Mas o Pagodaço volta semana que vem.
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5: 15 horas e 56 minutos.
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6: Agora, as previsões para Libra, Escorpião e Sagitário. Signo de Libra.
3: Nascidos entre 23 de setembro a 23 de outubro.
7: Libra, um sábado com possibilidade de reencontro, convite ou aquela mensagem que chega justamente quando você estava pensando em outra coisa. Não descarte um programa só porque não estava nos seus planos. No amor, alguém pode deixar bem claro que quer sua companhia. Escolha uma roupa bonita e vá viver.
6: Signo de Escorpião.
3: Nascidos entre 24 de outubro a 22 de novembro.
7: Escorpião, hoje uma conversa pode revelar uma curiosidade sobre alguém que vai deixar você querendo saber mais. Não transforme curiosidade em interrogatório, investigador. No amor, o clima favorece aproximação e confiança. Com os amigos, uma brincadeira pode render uma história que será lembrada por muito tempo.
6: Signo de Sagitário.
3: Nascidos entre 23 de novembro a 22 de dezembro.
7: Sagitário, um sábado com cara de aventura. Mesmo que a aventura seja simplesmente sair sem saber exatamente onde a noite vai terminar, uma mudança de ambiente fará bem para sua cabeça. No amor, uma pessoa pode acompanhar seu ritmo e surpreender você. Só não faça planos para os próximos 6 meses depois de uma boa conversa.
6: Já já voltamos com as previsões para Capricórnio, Aquário e Peixes.
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0: Vai estrear no dia 6 de outubro na Band mais uma edição do reality Masterchef Profissionais. Serão 18 participantes, 9 ex-participantes e 9 anônimos. As gravações começaram no início de agosto. Os jurados, Fogaça, Jacquin e Helena Rezo.
1: Rapidinha! Daqui a pouco tem mais.

0: O Dia Internacional dos Direitos Humanos é celebrado no dia 10 de dezembro. Nessa data, em 1948, a Assembleia Geral da ONU proclamou a Declaração Universal dos Direitos Humanos. Primeiro documento com o objetivo de proteger os direitos humanos e que vem inspirando as constituições democráticas. A Declaração Universal dos Direitos Humanos é composta por 30 artigos que fazem a defesa de uma vida digna para todos e todas, independentemente de nacionalidade, sexo, cor ou orientação sexual, crença religiosa ou convicção política. No Dia Internacional dos Direitos Humanos, devemos celebrar os avanços conquistados e refletir sobre ações concretas dos governos no sentido de garantir os direitos de todos.
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2: Opa, maravilha! Está no ar o Super 10. Alegria, alegria! 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
1: Décima posição.
3: Ô, Pericasso.
4: Diga, Thiago.
3: Sigo com problemas.
4: É mesmo?
3: Ah, o tempo vai passando, o negócio vai embolando.
4: É, mas eu tô aqui pra te ajudar.
3: Por favor.
4: Então diga lá.

0: Somos fãs pra caralho.
1: Não vou dar conta de terminar o DVD.
0: Porra, que alegria.
1: Eu não vou dar conta de terminar esse DVD, como é que faz?
0: Não, mas não veio pra atrapalhar, não,
2: mano. Deus abençoe muito vocês, velho. Muito, muito, muito.
1: Cara, esses caras aqui são fodas na vida de Diego Vitor Hugo. É sem palavras pra esquecer. Aí. Merecemos e o Berlândia também merece ter isso aqui.
3: Que isso? Oitava posição.

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1: Maravilha! Que bom estar aqui contigo. Já já volto com mais Super 10 pra você.
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0: Fui lá e traumatizei.
1: Pronto, descobrimos como o inseguro nasce.

0: Versão 12.
1: Fica tranquila, eu vou deixar cê terminar. Mas antes disso, eu preciso.

0: Boa noite, Uberlândia! Faz barulho aí, Uberlândia, que eu quero ouvir!
1: Que coisa linda, galera!
0: Obrigado!
2: Posição 8.

0: Simone Mendes!
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Oi, amigo, oi, amiga, ouvinte especial. Você está bem hoje? Você está mal hoje? A resposta, por envolver milhares de ouvintes, são das mais diversificadas. Não importa se sim ou não. O que é verdade é que, vez em quando, a gente vai enfrentar a tristeza, outras vezes, vamos colher a alegria. Nas turbulências da vida, jamais devemos esquecer que as mãos que seguraram as estrelas no céu também limparam as lágrimas da viúva e do leproso. Essas mãos estão prontas para limpar as lágrimas daqueles que fazem a escolha da opção pela fé, da opção por crer, da opção por ver. Ver, por exemplo, o que o universo declara sobre o majestoso Criador. Na verdade, tudo é uma questão de escolha. Você pode se vislumbrar, se encantar, se embriagar pela criação e por isso achar que não há um Criador por trás de tudo. Ou você pode se encantar, vislumbrar a criação maravilhosa e através dela ter a certeza de que há um Pai Criador. Em Romanos 1:20 está escrito: pois desde a criação do mundo, os atributos invisíveis de Deus, seu eterno poder e sua natureza divina têm sido vistos claramente, sendo compreendidos por meio das coisas criadas, de forma que tais homens são indesculpáveis. Você não crê que há um Deus e esse Deus é quem criou tudo? Que tal reavaliar sua convicção? Romanos 1:20 tem muita sabedoria que pode tocar no seu coração. Pois desde a criação do mundo, os atributos invisíveis de Deus, seu eterno poder e sua natureza divina têm sido vistos claramente, sendo compreendidos por meio das coisas criadas, de forma que tais homens são indesculpáveis. Indesculpáveis por não perceberem o Criador que há por trás desta criação. Lembre-se, as mãos que seguraram as estrelas no céu também limparam as lágrimas da viúva e do leproso. Estão prontas para limpar as estrelas no céu. Também limparam as lágrimas da viúva e do leproso.

0: senão com os olhos. Fazemos essas palavras, crendo em teu Filho Jesus Cristo. Amém.
1: Que privilégio ter a mesma mão que fez o universo e espalhou as estrelas, escrevendo seu nome no livro da vida. Louve a Deus por isso e declare agora Cristo como seu Senhor e Salvador, buscando a partir daqui o perdão e uma vida correta. Deus alegra-se por todo aquele que assim desejar de todo o coração.

0: 17h45.
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0: 4.
1: Eu acho que você tem que mandar aquela mensagem. Mas manda o que tá no seu coração.
2: Porque se fosse eu falaria mais ou menos assim.
3: Ei, boa noite. Antes de te bloquear, eu só vim te dizer que a partir de hoje pode tocar o terror, fazer o que quiser fazer. A boca é sua, curte sua farra. Sinto mais nada.
1: Não, apaga, apaga, apaga.

0: Hoje não.
1: Posição 2.
2: Aí, meu compadre. Vou falar pra ela agora. Agora.

0: paixão.
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3: Sexta posição.

0: fazer barulho aí pro Pega o Guanabara e vem!
1: Quinta posição.

0: Pisate! Obrigado!
1: Terceira posição.
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1: Encerramos por aqui mais um Super 10. Espero que tenha gostado da programação de hoje. Voltaremos na próxima. Beijos e até lá.
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3: Oi, gente! Tudo bem? A gente tá chegando aqui na nossa rádio preferida. Maravilha de programação, né, Chuchu? Tudo certo aí? Tudo beleza? É? Que bom. Espero que esteja muito bem, viu? Hoje é sabadão, final de semana. Chegou, tá indo embora e a gente tá aqui com previsões astrais nesta delícia de 19 de setembro de 2026. Vamos começar, então? Bora! Bora lá pro nosso horóscopo do dia. Alô, você de Aries. Tá escalado, tá escalada pra trabalhar hoje, Chuchu? Bom, vamos que vamos, né? Porque a lua na casa 10 favorece o seu avanço, tá? Sentiu aí? É, cheirinho de sucessos, hein? Mas ó, é o seguinte, pode contar com a intuição afiada e um belo empurrão pra destravar as finanças, desenrolar as dívidas e conduzir bem as suas negociações. Tem tudo para conseguir bons acordos e sair com o bolso mais recheado hoje. É, bom, né? É, mesmo que o dia seja corrido, tudo indica que não vai faltar tempo para uma boa dose de paixão, não, tá? Tem um amorzinho aí? É? Bom, hoje é fogo na gasolina, tá escrito aqui, ó. Número da sorte para vocês é o 15, a cor verde. Podem passar por transformações, sendo um dia favorável para cultivar, aprofundar e fortalecer laços importantes para você, tá, Torinho? Um almoço com alguém querido promete renovar a relação e render bons momentos também. Se não tem um crush, pode conhecer alguém especial num passeio ou viagem. O número de hoje é o 58, a cor é preto. Geminiano, geminiana, os astros tá pedindo para abrir o zoião, hein? Com promessas de grana fácil ou amigo pedindo empréstimo. Aí é ruim, hein? Além de organizar os boletos hoje, você pode descobrir algo que tem chance de melhorar seu saldo bancário, amém? Ó, os astros pedem cuidado com expectativas altas demais e sinais de conflitos, inclusive de alguém próximo. O número de hoje é o 3, a cor vermelho. Câncer. E você de câncer? Complicações ou dúvidas tendem a pintar e deixar sua manhã um pouco nebulosa. Mas depois a vibe muda para melhor e você tem tudo para curtir ótimos momentos com quem gosta. Pode ser hora de aprofundar suas relações hoje, viu, Chuchu? Hoje, tirar conclusões precipitadas ou fantasiar demais tende a trazer insatisfação no relacionamento, tá? Aguarde surpresas incríveis e gostosinhas hoje. Número da sorte, câncer, é o 31. A cor, azul esverdeado. E assim, ponto final. Terminamos o primeiro bloco. A gente volta daqui a pouco. E aí eu vou falar pra você de Leão, Virgem, Libra e Escorpião. Tá bom? Continue com a gente aqui na nossa rádio. E até daqui a pouco.
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6: Agora, as previsões para Capricórnio, Aquário e Peixes.
7: Signo de Capricórnio.
8: Nascidos entre 22 de dezembro a 20 de janeiro.
9: Capricórnio, hoje você pode descobrir que estava precisando mais de diversão do que de produtividade. Deixe algumas obrigações para depois e aproveite um pouco. No amor, mostrar seu lado engraçado pode aproximar você do crush. E se alguém chamar para sair, pense duas vezes antes de responder "estou cansado".
10: Signo de Aquários.
11: Nascidos entre 21 de janeiro a 20 de fevereiro.
9: Aquário, uma ideia completamente aleatória pode se transformar no programa mais divertido do sábado. Não tenha medo de experimentar algo diferente. No amor, uma pessoa pode despertar sua curiosidade justamente por não seguir o seu padrão habitual. Dê espaço para a surpresa.
12: Signo de Peixes.
13: Nascidos entre 21 de fevereiro a 20 de março.
9: Peixes, o sábado pede menos preocupação com o amanhã e mais presença no momento. Uma conversa, um passeio ou até uma simples reunião com pessoas queridas pode renovar seu humor. No amor, uma demonstração de carinho pode tocar você profundamente. Só não transforme uma mensagem de oi em uma história de amor antes do segundo encontro.
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3: Oi, gente, tudo bem? Bora lá, chuchu. Vamos terminar a nossa previsão astral deste sabadão. Final de semana FDS, bom demais. Alô, você de Sagitário? Sagitário. Com mais disciplina, intuição e boas ideias, você tende a atrair mais din-din. Buscar prazer em comida ou diversão pode até aliviar, mas não deve resolver tudo, hein? Olha a dica! Desejos escondidos tendem a pintar e esquentar o clima nos relacionamentos. O número da sorte é o 3, a cor é o amarelo. Capricórnio! Engano e confusão podem acontecer, então bora lá parar, respirar e ponderar antes de tirar conclusões e sair tocando terror, tá? Com os amigos, o sabadão promete encontros, papos e rolês delicinhas hoje. O romance também promete ficar pra lá de sensual. O número da sorte pra vocês é o 33, a cor cinza. Aquário. Senhoras e senhores de Aquário, a comunicação pode não fluir e desencadear aquele caos. Mensagens mal interpretadas, respostas demoradas e até indiretas. Então, ó, evite tirar conclusões apressadas e entrar em DR nos grupos de zap, beleza? Bom, tem chance de embarcar numa paixão discreta ou até secreta. Se já tem um amor seu, tende a preferir programas tranquilos a dois. O número da sorte hoje é o 9, a cor magenta. E você de peixes, você pode entrar no modo por que mereço e ponto final. E aí é uma cilada, né? Você pode acabar gastando além da conta com coisas, saidinhas, sonhos, etc e tal. Pode ser um dia para rever contas, valores, prioridades antes de abrir a carteira, tá bom, chuchu? Se já encontrou sua cara metade, pode ser o momento de sonhar juntos também. O número da sorte hoje é o 36, a cor vermelho. E assim, ponto final. Terminamos então o nosso horóscopo, prometendo voltar, claro, né, gente, na segunda-feira aqui na nossa rádio. Forte abraço pra você, um beijo, se cuida e até lá. Tchau, fui!
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16: 18 horas e 37 minutos.
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19: No dia 10 de dezembro, celebramos o Dia Internacional dos Direitos Humanos. 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
16: Dezoito horas e 39 minutos.
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3: E aí, minha gente, tudo bem, menino? Tudo bem, menina? Como é que vai aí nesse final de semana? Como que estamos? Tudo certinho? Eu sou o Kleber Salles e a partir de agora vai rolar mais um Zona Mix no seu rádio, com as melhores nacionais, as melhores internacionais, o ritmo que contagia, o ritmo que você gosta, toca no Zona Mix a partir de agora aqui para você. Então, eu faço esse convite especial para a gente fazer junto aqui a festa através das ondas do rádio. Você que está com a gente na internet, no aplicativo também, seja bem-vindo. Não importa o horário que você esteja acompanhando aí através dos fuso horários aí, né? Estamos para todo o planeta com o nosso Zona Mix, o programa que agita o planeta, né? Que sacode todo mundo.
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1: Fechando mais uma sequência aqui na programação do seu Zona Mix. Daqui a pouquinho tem mais músicas. É a galera toda curtindo, né? O melhor programa para você curtir só os sucessos mais variados, aquelas que estão bombando, tocam no Zona Mix.
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3: 18 horas e 59 minutos.
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0: Obrigado, gente.
1: Valeu. 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

0: Quem gostou, joga a mão e faz barulho.
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1: Fechando mais um bloco, mais uma sequência aqui, mais uma série de músicas na programação do seu Zona Mix. Ó, não fica triste não, porque eu volto já, hein? Não acabou ainda não. Continua já já mais um Zona Mix pra você.
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4: Você sabia que os pós faciais que surgiram 4 mil anos antes de Cristo na antiga Grécia eram perigosos porque tinham uma grande quantidade de chumbo em sua composição e chegaram a causar várias mortes prematuras? O rouge era um pouco mais seguro. Embora fosse feito com amoras e algas marinhas, substâncias naturais, sua cor era extraída do cinabre, sulfeto de mercúrio, um mineral vermelho. O mesmo rouge era usado nos lábios como batom, onde era mais facilmente ingerido e também causava envenenamento. Sinistro!
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3: Ah, gente, essa foi a última de hoje aqui do Zona Mix, né? Já tá acabando, viu? Mas o final de semana aqui da rádio continua com muito mais atrações. Olha, eu quero agradecer a todo mundo pela audiência, pelo carinho, e quero marcar um novo encontro com você aqui no Zona Mix, beleza? Grande abraço, até a próxima. Aqui, Kleber Salles, e até a próxima edição do Zona Mix. A gente se fala.
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5: Olá, povo abençoado de Deus! Começando nesse momento mais um programa do nosso Adoração Máxima. E eu, Diego Almeida, te fazendo companhia nesse dia, trazendo para você muito louvor, muita adoração nesse final de semana. Bora começar, porque o nosso programa ele tá uma benção. Já quero te convidar a conferir junto comigo a nossa primeira sequência de louvores. Então sai daí, Adoração Máxima tá só começando!
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0: você precisa voltar para casa hoje, voltar para a igreja. Eu quero dedicar essa música para você. Tem mamães aqui hoje que estão orando para os seus filhos voltarem para casa, voltarem para a igreja. Tem filhos que estão orando aqui hoje para os seus pais voltarem para casa, voltarem para a igreja. Essa música é uma conversa entre o Espírito Santo e o coração de quem precisa voltar para Jesus.
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3: Você está sintonizado aqui no Adoração Máxima. Não sai daí que vamos para um breve intervalo, mas já já estaremos de volta.
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6: 19 horas e 49 minutos.
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9: Você sabe qual animal que mergulha mais fundo? É o elefante marinho. Segundo os cientistas, ele é o campeão de mergulho. O leão marinho é encontrado na costa da Califórnia, México e América do Sul. Pode mergulhar até 1.220 metros em busca de comida no fundo dos oceanos. E leva somente 17 minutos para este animal notável alcançar essa profundidade.
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3: Estamos de volta com mais um bloco do nosso programa de adoração ao nosso Deus. E nesse momento eu quero te convidar a nós continuarmos com a nossa adoração, pois o louvor tem o poder de quebrar cadeias e correntes. Então vamos unir a nossa fé nesse momento e vamos continuar com nossa adoração. Aqui vai a nossa próxima sequência de louvores.
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3: Você está sintonizado aqui no Adoração Máxima. Não sai daí que vamos para um breve intervalo, mas já já estaremos de volta.
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3: Estamos de volta com mais um bloco do nosso programa de adoração ao nosso Deus. E nesse momento eu quero te convidar a nós continuarmos com a nossa adoração, pois o louvor tem o poder de quebrar cadeias e correntes. Então vamos unir a nossa fé nesse momento e vamos continuar com nossa adoração. Aqui vai a nossa próxima sequência de louvores.
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3: Encerrando mais um programa do nosso Adoração Máxima dessa sexta-feira, e eu já vou deixando aqui o meu muito obrigado a você. Lembrando que próxima semana, segundona, estamos de volta, trazendo sempre muita adoração, muito louvor pra você. É isso aí. Vamos ficando por aqui. Espero por você próxima semana. Tchau, tchau. Fiquem todos com Deus.
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8: Você sabia que a escova de dentes mais antiga de que se tem notícia foi encontrada numa tumba egípcia de 3 mil anos antes de Cristo? Era um pequeno ramo com uma ponta desfiada até chegar às fibras, que eram esfregadas contra os dentes. A primeira escova de cerdas, parecida com a que conhecemos hoje, surgiu na China no fim do século XV.
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